0: Yasmin Santos e Diego e Vitor Hugo, principalmente pessoas. Essa aqui maltrata, hein? Você tá doido, que pedrada, pai. Ó, já já vai passar por aqui Felipe Rodrigo, vai ter Israel e Rodolfo. Uma turmaça top já já passando por aqui no nosso palco pra cantar pra você. Então continua de rádio ligado por aqui no Território Sertanejo.
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0: especial.
1: Essa é do tempo que minha avó chupava chiclete.
2: Rapaz. Não era chiclete, não era
3: vinho. 9:17.
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0: 9:32.
1: Boa noite.
2: É o Brasil todo conectado, hein? A gente agradece a audiência.
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2: Aô, chicote estralando, bebê. Só moda top de linha. E ó, olha só quem tá chegando por aqui. Felipe Rodrigo, gosta de rua, né?

Zeneto e Cristiano, barzinho aleatório. Eita, coisa boa, só modão de qualidade por aqui no nosso território. Um abração carinhoso aqui pro Flávio Pereira, que tá ouvindo a gente em Manaus. Balança, Manaus, obrigado pela audiência. E a Clarinha Ribeiro, que tá ouvindo a gente em Sampa. Beijo pra você, minha linda. Tamo junto por aqui.

0: 9:53.
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0: 9h56.
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2: Mato Grosso, Matias.

0: 10:03.
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2: Um ótimo início de semana pra você. Chega juntinho pra curtir moda sertaneja. Pra você que é fã de carteirinha, assim como eu, assim como a família aqui do Território Sertanejo, a gente ama uma boa moda, né? Uma boa prosa por aqui também. Pedidomusical.com.br. Tô te esperando, hein? Chegando Guilherme Benuto, Simone Mendes, manda um oi. Ih, essa aqui é sucesso demais.

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Diego e Vitor Hugo, erro antigo. O problema é quando a gente continua errando e erra outra vez o mesmo erro antigo. Ai, produção, não sei o que eu faço não, viu? Abraçando aqui o Carlos Monteiro, ouvindo a gente no Rio Grande do Sul. Pessoal de Bagé, obrigado pela audiência, meus amores. Tamo junto.

0: as guri!
1: ULT!
2: Show demais!
0: Sensacional, gente, que energia, obrigado, viu, gente? Deus abençoe muito. Muito, vocês são maravilhosos. O que falar dessas meninas
3: 21.

0: Obrigado,
1: sucesso,
0: viu, meu gato?
1: Sucesso pra você, meu irmão. Que Deus te abençoe.
2: 10h31.
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4: É aquele encontrinho gostoso pra você ficar super à vontade por aqui, viu?
3: Isso que é programa.
4: Olha ela, nossa eterna rainha da sofrência, Marília Mendonça, parece namoro.

quem perdeu que chore, bebê. É, e quem encontrou que dê valor, viu? É bem isso. Israel Rodolfo com Kevinho por aqui no nosso território sertanejo. Que você ouve as melhores parcerias, viu? Já já vai passar por aqui também, ó. Mais uma da Ana Castela, mais uma do Hugo e Guilherme. Só tem pedrada boa demais, então continua de rádio ligado por aqui.

0: Faustão, faz barulho, gente! Lindo demais!
1: 10h45.
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4: Que som é esse, hein? É diferente.

0: 10h50.
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3: Meus amigos me perguntaram lá na escola quando eu cresci, que eu vou ser. 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
4: Ponta a ponta.

0: Obrigado.
1: Obrigado, Humberto e Ronaldo.
2: Valeu.
0: Tamo junto. Beijo, Nayara.
1: Obrigada.
0: Sucesso pra você, tá? A gente ama.
2: Valeu, Nayara.
1: Mais uma vez, obrigado por fazer parte de mais um projeto na minha vida.
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2: 11 horas.
3: E aí, bebê, como é que tá o clima dessa segundona? Ah, vamos lá pra segunda quinzena do mês aí, com tudo, né? Vamos pra cima, cai pra dentro, hein?
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3: Chegando o ex-casalzinho, Ana Castela e Gustavo Mioto com Fronteira.

0: Cris, que galera top, hein? João Neto e Frederico, juntamente com Panda e Mariana Fagundes com Toca Aquela. Aquela, sabe, produção? Aquela lá mesmo, viu? É isso aí. Pedidomusical.com.br. Tô esperando você aqui, ó, do meu ladinho, participando, pedindo aquela moda caprichada aí pra mim, aquela moda derramada, bebê.
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0: só faz barulho pra abrir uma rola aí.
1: 11:24.
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11:26.

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0: 11:30.
1: Boa noite! Tamo junto aqui no nosso palco.
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1: Parquinho de diversões com eles aqui agora pra você, João Bosco Vinícius e Mário Fernandes.
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0: Ai, Lupandinha por aqui com Cuerpo Nu. Ai, ai, ai. Moda Top demais, fechando aqui o nosso encontro de hoje. Obrigado, meus amores. Estou indo nessa. Gratidão. Você, ó, do Brasil inteiro. Você que sempre participa por aqui. Aquele abraço forte. Você também da nossa cidade. Beijão, tá bom? Papai do céu abençoe. E até amanhã. Te espero aqui. Tchau, tchau.
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2: 11:42. 11:42.
1: Boa noite.
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3: Onze e 44.
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0: Modão, hein? Que é isso? Trem doido?
1: Deus abençoe, meu amigo.
0: Obrigado, Dirigeno.
2: Puxa vida.
0: Sucesso.
2: O mundo é seu, Nando Moreno. Você é menino e o mundo gosta de pessoas simples e com uma voz maravilhosa que você tem.
1: Talentoso.
2: Deus abençoe o Nando Moreno. Se precisar, nós estamos juntos.
1: Dirigeno e Nando Moreno, os melhores que está tendo.
2: Isso aí.
0: É isso aí. Obrigado, Dirigeno.
3: 11:54.
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0: De todo jeito tá paga.
1: Meia-noite e 40.
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0: 1h40.
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0: foi você, Sampaio.
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0: compadre.
1: Oi, senhor.
0: Você já assuntou o tanto que vida de rico é complicada?
1: É, de vera. Vida de rico é muito difícil. Em tempo é morrer, né, compadre?
0: Em tempo morreu, aí o rico tem uma vertigem.
1: Dá um desmaio.
0: Só futar do infarto do miocárdio.
1: Uruze.
0: E pomposamente venha falecer.
1: Ai, marvado. Mas isso é pura complicação, né, não, compadre?
0: Pobre não. Pobre sofre um trem.
1: Dá uma sapituca.
0: Tem um sedeco. Dá um cangolei, tomba pra lá e bucutu.
1: É verdade. Bate com as 10, né, compadre?
0: Pito bazé, compadre. Torra a buta. Entrega a rapadura, ó. E adeus.

0: Nessa questão do fumo aí, compadre, acho que tem um empate. Porque rico ou pobre, sendo pitante, onde vai levar fumo, né, compadre?
1: É, leva fumo mesmo, compadre.

0: compadre, você não é uma pergunta. O que vier a dizer para a criação, compadre? Será a criação de porca, compadre?
1: Deixa de ser rudo, compadre. Por criação é o seguinte, vamos com o senhor dar uma brincada assim mesmo, de acordo, mas compadre. Daí uns dias começa a ficar mais bonita.
0: Fica bonita.
1: Vai ficando assim briosa.
0: Fica briosa.
1: Fica fortona.
0: Fortona.
1: 9 meses depois, botou com o buguelo. Isso aqui é por criação.
0: Ué, compadre, Antônio está em casa, mas ainda tá por criando sem base.
1: Não tô bem acreditando, compadre, mas em todos os casos, benzo a Deus, meus parabéns.

0: Danado de bom, hein, compadre?
1: É verdade.
0: Eu morro de dó dos ricos, cambada de besta. Larga a mulher por mó dinheiro, compadre.
1: É bobo demais.

0: quiser.
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2: 5 e 4.

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Então, né, turma? Agora... Então, bom dia, turma. Chegando a partir de agora, 5:08. Bom dia pra você. Lembrando que este é seu Sertão Caboclo. Eu sou o Divino Dantas, estou por aqui até as 8, né? Lembrando que hoje, né, gente? Manhã boa, manhã de...

0: Lembrando a você, manhã de terça-feira, dia 16/6 do ano de 2026. Estamos chegando, né, turma? Bom dia para você das fazendas, chácara. Lembrando que esta é sua Rádio Clube 87.9, diretores Petronilho Alves de Moura e Carlos Martins. Administrativo é Lázaro Pereira e nós estamos por cá. Sou o Divino Dantas na comunicação e este é seu Sertão Caboclo. Até as 8 horas nós vamos trazendo muita moda. Bom dia! Bora então, né, turma? Vamos começando por aqui a nossa manhã. Manhã boa de terça. Terçou, hein, gente? É. E não tá frio, viu, gente? Tá gostoso, tá bom o clima, né? Pra vocês aí da chácara, bom dia. Pra vocês aí das panificadoras, guardas. Bom dia, meus amigos de fazenda, turma que tá no curral. Bom dia aos garis, varredores, as varredoras de rua. Bom dia pra vocês aí. Bom dia pra essa turma que pega no batente cedo, né, gente? Obrigado aí, viu? É, vamos trazendo mais modão sertanejo. Vamos começando por aqui a nossa manhã de terça-feira com muito modão. O telefone já tá liberado, 64-35-43-1572 ou 64-99-44-22-86. Vai mandando mensagem aí, daqui a pouco já vou ver se tem gente lá do outro lado. Já tem, né? Daqui a pouquinho vou atender a turma. Bora começando então o nosso Sertão Caboclo. Então vamos lá, né, turma? Vamos junto e misturado até as 8 horas da manhã, trazendo muito modão sertanejo pra turma também que madruga, os madrugadores que acende o Jeep e faz o café da manhã pra ir trampar. Bom dia. Casando e fugindo, Divino e Donizete. Carlita e Baduí, mulher sempre mulher, César e Paulinho curto e grosso é o nome da moda. Então vamos lá, 5:11 nós começa a nossa manhã, bom dia.
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2: Então, né, turma, agora 5:22, bom dia pra turma que tá na estrada, obrigado Dairão, Valtinho da Gameleira, nosso patrão, bom dia, como é que tá aí, tudo beleza, tudo na paz? É, a turma tá do outro lado, tá escutando nós, tá indo pra capital, fala com nós, Dairão.
3: Bom dia, Divisão.
2: Bom dia.
3: Tá as coisas por aí, tudo tranquilo,
2: tudo
3: nós
2: beleza. Tá
3: meu amigo Valtinho.
2: Opa.
3: Oi, tá com modão
2: pra bom demais, aí. Moço. Toma boa nossa. Nosso patrão Valdinho da Gameleira, um grande abraço pro senhor e toda a família, boa viagem, o Dairão também, que Deus abençoe vocês na estrada, Deus leva, Deus traz os companheiros, e tem moda. É, o Parada Dura vai cantar, Valtinho. Parada Dura vai cantar, barra pesada, é moda de qualidade. Obrigado, Deus abençoe vocês. Aí você e o meu amigo Dairão. Ainda tem o de Paulo e Paulino, a música da saudade. Ei, mas que moda é essa? Vou trazer primeiro aqui o meu. Vou trazer o milionário José Rico, viu? Moda boa, segredo atroz. Essa eu quero deixar um bom dia pra toda a turma aí das panificadoras. Bom dia, meus amigos padeiros. Obrigado, viu, gente? É, o morcego tá lá em Palmeiras, tá ouvindo nós. Um grande abraço pra ele, a esposa tá agarrada no batente. Vamos trazer moda? Bora, bora. A barra tá pesada, Valtinho. Bom dia pra você, Deus abençoe vocês aí na estrada, você e o Dairão. Deus leva, Deus traz vocês da capital. Tem moda, 16:24.
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0: que mexe.
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6: Bom, né, turma? Bom dia, bom dia, bom dia, tô de volta, né? Vamos deixando um bom dia a toda a turma aí da madrugada. Tem essa turma nossa aí na estrada, né? O Dairão, o Valtinho da Gameleira, tá indo pra capital, Deus abençoa. Então, vou deixar esse modão do André e Andrade, caminheiro do Pai Eterno, vou deixar pra eles, está indo pra capital, vai escutando nós lá, tá na clube, tá bom demais, né, Valtinha? Dairão, quem tá puxando o creme hoje, Dairão? É mais moda, Divino Padeiro, bom dia também, panificadora da Silvana, obrigado a todos os padeiros, ele e o Elismar, a turma toda, né? A turma que levante madrugada, eu quero deixar um bom dia pra vocês, as panificadoras, bom dia. É a turma da panificadora Gomes, lá em cima, um bom dia especial também, tem o Carlitão, essa turma aqui é grande, sem contar que ainda tem. Panificadora Guimarães, Palmeiras de Goiás, bom dia pra vocês, Deus abençoa, né? Tem também o morcego também tá agarrado no batente lá na panificadora. É, o João Carreiro e o Zé Humberto, disco voador, moda boa, ainda tem onde Paulo e Paulinho na música da saudade, vou deixar pra toda a turma ligada também, a turma do Curral, tem meu amigo Cowboy e Marley, bom dia pra eles. É, tem outra, mais gente esparramada aí, tem também o Alcio Jacó, está lá na ordem arrastando o cardo, né, bom dia pra vocês aí. É um Sempre Tudo também, ouvindo nós lá no São João. Bom dia, Sempre Tudo. Bom dia também ao Silvano Cabelo de Mola. Vamos trazer moda. Maria Divina na Calândia, ligada. Rodrigão Estilista, Robertão já vai pegar no batente. Tá na clube, tá bom demais. 5h37, tem moda.
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0: 5:41.
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0: Compadre.
1: Oi.
0: Sapeca.
1: Um português apaixonado pelo Brasil, decidiu morar aqui, né?
0: É.
1: Rapaz, viajando por diversas regiões do país, encontrou um papagaio daquele que até hino nacional cantava. Falou, gente, é seu companheiro perfeito pra ficar com a minha mãe lá em Portugal, que ela tá sozinha?
0: É.
1: Quanto que é o papagaio? Falou, R$2.000.
0: Falou, mas
1: vale a pena. Pagou, mandou pra mãe lá em Portugal pra ver esse vídeo de companhia. Uma semana depois ligou, falou, mãe, gostou do papagaio que eu mandei pra senhora? Falou, filho, gosta? Eu gostei. Mas a carne dele é um pouco dura, né?
2: 5:45.
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0: Modão, turma, que é isso? 5 horas e 48 de Paulo e Paulina, a música da saudade.
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0: É, tô de volta, né? Bom demais, vamos trazendo mais moda. A turma tá esparramada aí, a turma tá no pé do rádio, tem uns que tá, já pulou, né? A turma do curral já tá até suado, né, gente? Essa turma puxa o creme cedo, né, gente? Aí tem meus amigos gari, os varredores, as varredoras de rua também. Eu quero deixar um bom dia pra vocês. Obrigado aí pelo carinho da audiência, sintonizado na clube. Meu amigo Elton e companhia, bom dia pra vocês aí que faz companhia pra nós todo dia. Tem as turmas da caminhada também, a turma que carrega o smartphone, né? É, na palma da mão, com fone de ouvido, fazendo a caminhada e escutando a clube. Bom dia, obrigado, viu, turma? Hoje tá mais quente, né, gente? Semana tá bem mais quente, né? Deu um chuvisqueiro aqui, mas tá legal, tá bom. Hoje tá bom pra caminhada. Bora, bora.

0: É, lembrando que por aqui tá predominando, né? Predominando. É, tá nublado, viu, turma? Tá 20 graus agora, né? Tá 20 graus agora, né? Mas tem possibilidade aí de. Possibilidade de chuva. 5 milímetros de chuva pra nós. Tem um vento de 6 quilômetros aí também, né, gente? Umidade tá 90%, né? A qualidade do ar tá 16%. Então, tá bom. É, 20 tá quente, aliás, não tá frio, né? Também não tá frio, mas também não tá aquele calorzão, tá agradável, né, Elton Benjamin? É, mas quarta já vai cair um pouco, né, gente? Já vai cair, vai pra 15 graus, até quinta-feira tá caindo aí, mas depois no sabadão também, ainda tá 17 graus, no domingo, né? Então, tá, hoje tá até bom, né? Mas amanhã o bicho já vai começar a pegar. Bora, bora. Então, a turma que tá sintonizada, tá de rádio ligado nessa manhã boa, manhã de terça-feira, nós tá por aqui trazendo os modão, André e Andrade, Passarinho Sem, é Passarinho Mensageiro, é o nome da moda, o véio tá aqui, chegou. E aí, véio? Como é que tá, meu filho? Tudo tranquilo, beleza? A turma tá aí ligada com nós aí. Quer falar com a turma, velho?
1: Vou mandar abraço pra esse daí, não?
0: Ah, não vai mandar,
1: não. Não, não fica insistindo, não, que eu não vou mandar.
0: Ah, essa é a dona Eva. Para de ficar insistindo, não. É a dona Eva, moço. Eu tô nervoso, é, né? Ele é ela, viu? A dona Eva que tá ligada. Pediu o André Andrade, o pássaro sem ninho, passarinho mensageiro. Moda boa. Tá deixando pra todos os amigos dela. Tá deixando também pros familiares, os comunicadores. É a turma que tá no pé do rádio aí. Vamos trazer moda, então.

buscar 3 pontos, vamos ficar o primeiro nesse grupo aí. Lembrando que hoje é a França que foi campeã, né? A França estreia hoje, viu, turma? Daqui a pouco vou dar uma pincelada aí, viu? Acho que é às 16h, horário de Brasília, na Globo. Bora, bora! Vou trazer modão então. André e Andrade, Dona Eva, aumenta o volume. Sérgio Reis canta em seguida. Tá na Clube, 5h52. Daqui a pouquinho eu vou falar com Deus. Bom dia.

0: pai,
1: fala.
0: Uma mulher levou a criancinha no médico. É. Aí o médico examinou e falou: ô, minha senhora, essa criança tá abaixo do peso e muito.
1: É.
0: Essa criança tá alimentando mal. A senhora tá dando leite de gado pra ele ou tá dando o seio mesmo? Falou: não, é leite de seio. É. Falou: então, peraí, deixa eu examinar. Aí abriu o sutiã da mulher, deu uma olhada, pegou, falou: realmente, só pra vestir a roupa. Realmente a senhora não tem leite nenhum? Falou: claro que eu não tenho leite, eu sou a avó desse menino. Mas eu achei bom.
2: 5:57.
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2: Então, turma, 6 horas em ponto, mensagem do dia, momento de oração e momento de reflexão. Vamos falar com Deus. Bom dia.
1: 6 horas.

0: Amigos e amigas ouvintes ligados aqui na nossa programação, muito prazer, Kleber Ramos chegando por aqui mais uma vez e trazendo para você a alegria da nossa galera, do nosso pessoal que faz o programa, que faz a programação todinha pensando em você. E agora a gente traz uma palavra de otimismo, uma palavra de sabedoria, uma palavra para te inspirar. E que seja assim essa mensagem. Na vida, assim como na navegação, os ventos nem sempre sopram a favor. Muitas vezes enfrentamos tempestades, obstáculos que parecem nos empurrar para trás. Mas é exatamente enfrentando esses desafios de frente que conseguimos avançar com mais força e velocidade. Em náutica, no alto mar, o momento de maior velocidade de um barco acontece quando ele segue na direção do vento. Da mesma forma, evitarmos os problemas não nos leva a lugar nenhum. É preciso encará-los de frente. Redirecionar a energia do medo e das dificuldades pode nos impulsionar ainda mais longe. Com a atitude certa, os desafios se tornam combustível para o nosso crescimento. Assim como o veleiro que usa o próprio vento contrário para ganhar velocidade, podemos transformar nossos obstáculos em motivação para seguir à frente, adiante. A vida sempre apresentará desafios, mas são eles que nos tornam mais fortes e preparados. Em vez de temer o vento, ajuste suas velas e siga firme. O sucesso vem para quem aprende a navegar, não para quem se deixa levar pela tempestade. Muito obrigado a todos. Um grande abraço e até a próxima.
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0: Senhor, no silêncio deste dia que amanhece, venho pedir-te a paz, a sabedoria, a força. Quero olhar hoje o mundo com os olhos cheios de amor, ser paciente, compreensivo, manso e prudente. Ver, além das aparências, teus filhos, como tu mesmo os vês, e assim não ver senão o bem em cada um. Fecha meus ouvidos a toda calúnia, guarda minha língua de toda maldade, que só de bênçãos se encha a minha vida, que eu seja tão bondoso e alegre, que todos quantos se achegarem a mim, sintam a tua presença. Reveste-me de tua beleza, Senhor, e que, no decurso deste dia, eu te revele a todos.
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2: Grande boiadeiro. Um dia eu saí de casa com muita pressa de voltar. Deixei esposa e filhos e uma boiada fui entregar. A porta da minha casa ficou encostada, esperando que eu chegasse numa alta madrugada. Sabe por que numa alta madrugada? Porque eu deixei esposa e filhos passando a maior e a mais triste judiação. A eles faltava o arroz, faltava o leite, faltava o pão. Junto com meus companheiros, eu conduzi uma boiada inteira. Pela estrada fui andando, atravessei serras e montanhas e noites de luar para minha boiada entregar. Mas durante minha caminhada, todo o tempo eu pensava. Pensava na minha esposa, nos meus filhos, que deixou a porta encostada, esperando que eu chegasse numa alta madrugada. Cheguei naquele lugar, entreguei a boiada, o fazendeiro contou, pegou o dinheiro do bolso, pra mim ele pagou. Paguei os meus companheiros e o restante do dinheiro na minha goiaca sobrou. Aí eu vinha voltando, eu e meus companheiros, eu era o capataz da boiada, andamos novamente serras e montanhas e noites em luarares. Chegando perto de casa, deixei os meus companheiros, levando na minha goiaca o restante do dinheiro. Chegando perto de casa, tinha uma mata fechada. Bem na curva da estrada, encontrei com um cidadão. Ele me disse: amigo, pare este animal, me empreste o teu isqueiro, tô com vontade de fumar. Levei a mão na goiaca para meu isqueiro tirar. Senti um punhal de dois cortes no meu peito penetrar. Aquele belo cidadão não passava de um ladrão que queria me matar. Ali ele arrancou minha vida, me arrastou dentro da mata, soltou a besta ruana e pela estrada caminhou. Meu corpo ficou jogado, o espírito desencarnou. Eu fui na porta do céu, ó Deus, ó Criador, me dê um lugar para que eu possa descansar. Ele disse assim para mim: aqui tu ainda não entra não. Aqui não entra o ódio, aqui não entra a maldição. Você não consegue perdoar aquele que arrancou sua vida com as suas próprias mãos. Voltei para a mata assombrada, onde estava meu corpo jogado, berrando e encostado, herança do meu avô. Quando dava meia-noite, eu tocava o berrante, relembrando meus companheiros do tempo do boi na estrada, que eu fui peão de boiadeiro. A mata ficou assombrada, todo mundo comentava, lá tem uma assombração. E quando dá meia-noite em ponto, o berrante toca, e ninguém sabe dizer de onde vem o toque do berrante não. Mas eu tocava meu berrante, não era para assombrar ninguém, era para lembrar os companheiros do tempo do boi na estrada, que eu fui peão de boiadeiro. Mas aí o sofrimento estava tão grande, que eu resolvi dar o perdão para aquele que arrancou minha vida com as suas próprias mãos. Voltei na porta do céu e a Deus eu pedi perdão. Ó Pai, Me dê um lugar para que eu possa descansar. Ele disse para mim: aqui tu ainda não entra não. Você conseguiu perdoar aquele que arrancou sua vida com as suas próprias mãos. Mas existe alguém na terra que te joga a maldição. A tua esposa querida, quando seus filhos perguntam: mamãe, cadê meu pai? Para eles ela responde: arrumou outra família, de nós não se lembra mais. Ela que me dava a maldição. Voltei para a mata assombrada, relembrar meus companheiros. O tempo do boi na estrada que eu fui peão de boiadeiro. Mas um dia, meus amigos, meu filho ficou doente, passando até muito mal. Necessitava urgentemente de um médico de um hospital. Montado numa charrete, minha esposa foi andando. Quando deu meia-noite em ponto, em frente à mata ela ia passando. Ela ouviu o toque do berrante, a charrete ela parou. Falou: meu filho, preste atenção. Este toque do berrante da minha memória não sai. Quem toca este berrante, meu filho, é o seu pai. Será que ele está vivo? Agora quero encontrar. Com o farolete na mão, pela mata foi andando. Não muito longe ela encontrou o esqueleto. Só tinha osso porque a carne o tempo carregou. Mas na minha mão esquerda o ladrão não roubou uma aliança de ouro que o tempo não terminou. Tinha o nome dela gravado, herança do nosso amor. Ela caiu de joelho ao chão, a Deus ela pediu perdão e a mim ela perdoou. Agora tenho certeza que vou para junto de Deus e dos meus queridos pais. Errante na mata assombrada, ninguém vai ouvir nunca mais.

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9: Então, né, turma? 6:16, mensagem do dia, falamos com Deus, né? Momento de reflexão, estamos de volta, vamos trazendo mais moda. Então, a turma tá ligada, eu quero deixar um bom dia pra toda a turma ligada, meu amigo, quero deixar um bom dia aí pro Morcego. Bom dia, Morcego. É, tá ligado, tá agarrado no batente lá, ele falou, a correria hoje tá grande, viu, no Dantas, mas tô de rádio ligado, tá na clube, tá bom demais, bom dia pra você, obrigado, você esposa, né, obrigado pelo carinho da audiência. Lá também tem um filhão dele agarrado no batente, né, eu vou trazer o Gini Geno, canto, bebo e choro, ô moda, hein. Olha, chegando o Alan e Aladinho, dois passarinhos, vou aproveitar e vou deixar pro seu Geraldo Mendes, também já tá de café pronto, levanta cedo, né, seu Geraldo? Obrigado aí pelo carinho da audiência. É, Jardim das Acácias. Aliás, ali tem a Baiana, tem o Tunicão, né? Eu quero deixar um bom dia pra essa turma. Tem o Antônio também, tem o Gerenilson. Baiano Gerenilson, bom dia pra vocês aí. Olha, eu quero deixar um bom dia a toda a turma também, a pessoal lá de Palmeiras de Goiás, bom dia também aí, a turma do Major Sinfrônio, é Luiz Cláudio, bom dia Luiz Cláudio, como é que tá aí? Hoje tá melhor, hoje como é que tá aí o tempo? Tá mais quente, né? Pra cá tá mais quente, tá bom, né? É a dona Maria Pereira, né? Eu quero deixar um bom dia pra ela também, né? Um bom dia pra ela, obrigado pelo carinho da audiência. Lá no Bariloche, bom dia, viu? Tá ligada? Bom dia pra todos do Bariloche aí. Meu amigo Edson do Alface, o homem do Alface, o homem da publicidade, eu quero deixar um bom dia pra ele aí também, obrigado, viu? Levanta cedo, ele torce a orelha do rádio, faz o café e fica lá tomando um cafezão e escutando os modão, né, Edson? E aí, meu amigo Bruno também, ô Bruno, bom dia! O velho tava procurando, cadê você, Bruno? 6:18, velho, chama a... Ô, velho, hoje você tá tranquilo, o velho quer cantar uma, tá de boa hoje.
10: Bora cantar uma moda.
9: Aí, chama aí, chama o morcego.
10: Cantar, eu vou fazer primeiro.
9: Aí o morcego canta, né, velho, né,
10: sabe? Beleza?
9: Vambora. Então, manda brasa aí.
10: Nessa longa estrada da vida.
9: Ô, rapaz, velho, hoje tá...
10: correndo e não posso parar.
9: É. Hoje é terça, né, velho? Que é, velho? Pode começar a tirar a poeira. Não, hoje não, velho. É amanhã que é quarta, na feira. Amanhã sim, né, Daniel? Bom dia, Daniel. Fazenda Palmeiras. Quero deixar um bom dia também a toda a turma de Goiatuba. Obrigado a vocês aí pelo carinho da audiência. Um grande abraço também, né, gente? Olha, eu vou trazer modão. Vou trazer mais modão então, vamos tocar o Ginigena aí pro Morcego, Alain Aladim, Dois Passarinhos pro seu Geraldo Mendes, e o Christian Hoff vai cantar a Sementinha do Amor. Quero deixar um bom dia também ao Thiago Aboiador, lá no setor universitário, Palmeiras, tem meu amigo Betinho Flamenguista. Lá também tem Erondina e Cândido Cruz, bom dia pra nossa turma, tá na clube, tá bom demais, vamos de moda?
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9: É, vamos deixar um bom dia para sol. Bom dia, sol.
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0: Vai, fala,
1: o caboclo vai numa lata velha, num carro daquele, mas só o caial mesmo. Sei. Aí entrou no estacionamento, o cara falou R$5. Ele falou, vendido!
2: 6h24.
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1: Tchau!

0: foi pegar ladrão agora?
1: Mesmo?
0: Mesmo.
1: Aonde?
0: Nos Estados Unidos.
1: É?
0: Levou ela pra praça lá em Nova York. 30 minutos que ela ficou na praça, ela detectou 27 ladrão, vai.
1: Ah, é?
0: Ah, a polícia prendeu na hora. Levou pra Inglaterra, deixou na praça lá. 30 minutos também, ela detectou 45 ladrão.
1: Poxa.
0: Falou, gente, o lugar dessa máquina é no Brasil. Trouxe ela pro Rio de Janeiro. 5 minutos que ela ficou na praça, eles roubaram a máquina.
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0: Então, né, turma, 6:42, tem modão, tem gente lá do outro lado, deixa eu ver quem tá de lá, bora, bora. É, quem tá de lá é meu amigo Rami César, bom dia, Rami César, tá na clube, tá bom demais.
1: Bom dia,
0: todos os ouvintes. Tudo beleza?
1: Clube FM.
0: Opa, tamo por cá, né?
1: Tá dando um beijo. Um abraço a todos.
0: É nóis, meu irmão.
1: Uma boa terça-feira. Como é que tá as
0: coisas? Opa. É.
1: A nossa seleção vai ou não vai?
0: Vai, Brasil vai papar essa, se Deus quiser, ué.
1: Improváveis acontecendo.
0: Né? É, hoje tem estreia dos bichos papão, tá, né?
1: Beijando a desejar na Copa.
0: Seleção que tá rodando, né?
1: Pra nós, obras e poetas, Chitãozinho, Chororó.
0: Vamos trazer modão. Tá na clube, tá bom demais. Bom dia. É, Rami César, Brasil, sexta-feira de novo, né? É, o bicho vai pegar, né? Mas hoje tem a estreia da França, viu? Hoje a França vai pegar o Marrocos, no Marrocos não, né? Deixa eu me ver aqui, vou dar uma estudada aqui.

É, hoje às 16 horas, né, horário de Brasília, França e Senegal. Essas duas seleções vai dar o que falar, viu, gente? Escuta só, o Senegal é muito forte, viu? É uma seleção forte mais, né, e a França é o bicho papão, né? É a última campeã aí, né, gente? É, e às 19 horas também, pela Copa do Mundo, tem também Iraque e Noruega. É jogão, turma, é jogão, né? O estádio de Boston, né? É.

0: Então, é isso aí, então, né, Rami César? Hoje tem esses Uruguai, parece que tem Argentina também. Vou dar uma pesquisada daqui a pouco, eu falo pra vocês que hoje tem Argentina, às 22 horas, que é outro bicho papão aí, que chega pra despontar, né? Vamos ver, né? Brasil empatou, levou um ponto na cuia, se ganhar sexta-feira, o bicho vai pegar, nós já fica quase em primeiro do grupo, né, gente? O que vale é classificar, porque é mata-mata. Rami César, bom dia, obrigado. Titão e Chororó, obras de poeta, bom trabalho, boa terça-feira. Tem mais gente lá, velho? Tem, velho, falou que tem mais gente. Deixa eu ver quem tá de lá. É a Sol.
1: Bom dia, Divino.
0: Bom dia, como é que tá aí, ué?
1: Querido.
0: É, o velho tá aqui.
1: Aqui só. Tá um pouquinho gelado ainda.
0: Ainda tá meio frio.
1: Tá bom.
0: Aqui tá 20
1: graus. Bom dia pra todos nós.
0: Tá bom demais, o velho não vem nem de touca hoje. Obrigado, Sol, réu apaixonado, Teodoro e Sampaio, moda boa. Tem mais gente lá, deixa eu ver quem tá de lá. Quero deixar um bom dia pra meu amigo Valtinho da Gamileira.

0: Então, nós vai trazer moda, vou deixar o crioulo celesteiro, mulher volúvel, moda boa, tá aí pra vocês, obrigado Valtinho, Valtinho tá na estrada, tá ele e o Dairão indo pra capital, né? Bom dia pra vocês, obrigado, viu? Tem moda então, tá aí o Chitão, meu amigo Ramsés, tem esporte, viu gente? A partir de meio-dia tem o esporte da clube com Ramsés, Lázaro Pereira e companhia, o Jotinho lá, vai estar falando desses jogos todinho aí, daqui a pouco vou ver com quem que a Argentina joga. Bora, bora, Argentina, eu quero ficar ligado, que essa daí vou te falar uma coisa, tem que ir embora mais cedo, que ela dá trabalho. Vamos de moda, 6 horas e 46, tem modão.
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0: Tá aí meu amigo Ramsés, bom dia, obrigado.

0: 6h50. 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

0: 6h53.
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0: Turma, 6:47. 6:57. Olha a hora certa, turma.
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0: É, vou trazer modão, Águas de São Francisco, moda boa, Geraldinho Biru, bom dia pra ele, deve estar puxando creme, garrado, né? Quero deixar um bom dia também aí, para o seu Geraldo César e família, bom dia, seu Geraldo. Olha, eu vou trazer modão, tem um Bart também, quero deixar um bom dia pra ele aí na chácara, obrigado aí pelo carinho da audiência, a turma tá ligada, vou trazer Águas de São Francisco, é moda de qualidade, 6:57, daqui a pouquinho tem as notícias rapidinho com o Libório.
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0: 7 horas.
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2: Hospital Cora comemora um ano de atividades do combate ao câncer infantil. Filho confessa ter participado do assassinato do próprio pai policial civil. Goiânia volta a sediar competição internacional do motocross. Eu sou Libório Santos, hoje é dia 16 de junho, terça-feira, e esses são os nossos destaques. O Complexo Oncológico de Referência do Estado de Goiás, Cora, comemorou seu primeiro aniversário. A unidade localizada aqui na capital, o primeiro hospital 100% SUS do Estado, dedicado ao tratamento do câncer. O primeiro ano do hospital foi marcado por grandes conquistas. Foram acolhidos 420 novos pacientes, realizadas cerca de 5.400 consultas ambulatoriais, 1.400 cirurgias. O aniversário foi comemorado com a participação do governador Daniel Vilela. A deputada federal Flávia Moraes também participou e destacou a importância do hospital.
3: Importância muito grande, né? Um hospital totalmente vocacionado para o tratamento da oncologia infantil. É um tipo de atendimento que não tinha em Goiás. Muitas vezes o paciente tinha que se deslocar para Barretos. A qualidade do atendimento é a mesma do Hospital de Barretos. E a gente fica muito feliz, porque o que a gente quer para a saúde das pessoas é dignidade, é atendimento de qualidade, equipamento de última geração, equipe bem qualificada. E tudo isso a gente tem no Cora hoje. Além de um ambiente muito favorável ao tratamento, a gente vê todo o atendimento voltado para trazer o que há de melhor para o paciente do Cora. Hoje existe lá, eu fiquei feliz do governador Daniel Vilela estar lá celebrando esse um ano, é um sinal de que ele é sensível a essa causa, que ele vai dar continuidade a esse trabalho que iniciou no governo Ronaldo Caiado.
2: Policiais militares encontraram na tarde desta segunda-feira em Trindade o corpo do servidor da Polícia Civil de Goiás, 65 anos, que desapareceu no sábado aqui na capital. Um filho da vítima foi preso após o carro do pai ser encontrado. Ele confessou o crime e levou os policiais até o local. Além dele, outros 4 suspeitos de participação no assassinato e na ocultação do cadáver foram presos. Uma criança de 5 anos de idade precisou ser socorrida e hospitalizada depois de ser atingida na nuca por uma bala perdida em Goianésia, região central do estado. O caso aconteceu durante uma briga de casal no último final de semana. O suspeito de realizar o disparo, que tinha como alvo a companheira, foi preso pela polícia militar. A menina recebeu atendimento hospitalar da cidade e foi transferida aqui para a capital. Não corre risco de morte. Depois de quase 3 décadas fora do circuito nacional da modalidade, Goiânia volta a receber uma etapa do Campeonato Brasileiro de Motocross. Dentro dos dias 18 e 21 de junho, a capital será palco do Campeonato Sul-Americano e Brasileiro de Motocross, o GP Brasil, considerado o principal evento da modalidade na América Latina. A expectativa da organização é reunir cerca de 50 mil pessoas ao longo dos 4 dias de programação, além de mais de 300 pilotos de aproximadamente 22 países. Um militar do Exército, 19 anos de idade, morreu após passar mal durante uma instrução de natação no Comando de Operações Especiais em Goiânia. Com o tema Mente e Coração, a Casa Cor Goiás 2026 celebra sua 29ª edição e reafirma seu papel como uma das maiores vitrines de arquitetura, design de interiores e paisagismo no estado. A mostra reúne 43 ambientes que refletem diferentes maneiras de viver, trabalhar e conviver, traduzindo tendências e soluções para um morar contemporâneo. E o Sebrae Goiás, mais uma vez, participará com o projeto Goiás Original, do território ao mercado. O gestor estadual do projeto, Gustavo Jorge Toledo, dá mais detalhes do evento previsto para essa quarta-feira.
4: O evento Goiás Original, do território ao mercado, ele nasce com o propósito de valorizar aquilo que Goiás tem de mais autêntico. cultura, sua história, os seus produtos, os seus talentos e os seus empreendedores. Goiás Original é uma iniciativa do Sebrae que identifica, fortalece e promove negócios que carregam a alma goiana em sua essência. São empresas do segmento de alimentos e bebidas, produtos do campo, artesanato, moda, música, turismo e indicações geográficas que passam por um processo de diagnóstico e curadoria para receber o selo Goiás Original. Esse selo não é apenas um reconhecimento simbólico, ele representa a qualidade, a identidade, origem e diferenciação do mercado. A ideia aqui é mostrar que um produto goiano pode sair do seu território e ganhar novos mercados e ainda assim preservar a sua autenticidade. No evento que vai ser realizado no dia 17 de junho, às 16 horas, na Casa Cor, em Goiânia, nós vamos reunir empreendedores, parceiros e convidados para uma tarde de celebração, conexão e geração de oportunidades.
2: Eram essas as informações de hoje de Goiânia, informou Libório Santos.
0: 7:05.
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4: Então, turma, de volta, 7:12, bom dia, obrigado pelo carinho da audiência, a turma tá ligada, tá na clube, tá bom demais, a turma aí dos cafés, né, o Pacheco, né, o Cheirinho, essa turma aí da madrugada, né, o Márcio, essa turma que serve os cafés aí pela manhã e faz muito café, né, gente? É, lá no Pacheco tem um chá, o velho falou que vai dar uma passada, aí agora dura é o velho, né, que o Lazinho pega ele lá no sorte aí 4 horas. Então, é isso aí, Ramsés, já tá tudo preparado pro esporte, né, ao meio-dia, né, é isso aí, vai tá tudo preparado. Então é Argentina e Argélia, né, ô meu Deus do céu, vai ser bocada. É, Argentina e Argélia, vou te contar uma coisa, viu? O trem, a seleção grande aí não tá encontrando vida fácil, não. Portanto, a França estreia hoje, né, com o Senegal, e aí você já sabe, né? E que não tá sendo fácil, né? Então, bora lá, vamos ver o que vai virar essa rodada da Copa hoje, né? Eu vou ser honesto, eu vou torcer pra Argentina trupicar, né? Mas essa França aí, que isso aí, vou te falar, isso dá trabalho, hein? Roberta Miranda, amanhã, pra Pacheco e toda a turma dos cafés lá, bom dia. O Benjamin também já deve estar chegando na cidade. Tem gente lá do outro lado, velho. Parece que é gente que tava sumida há muitos dias. Divinão da Rosa Alegre, meu filho. Bom dia, levou uma sumida enorme.
5: Bom dia, meu parceiro. Estamos aqui na luta.
4: Agarrado, né?
5: Você acha luz da minha vida com luz gene gene, roda vida aí pra mim.
4: Moda de qualidade.
5: Agradecer pra minha amada, a Mirça, Socando do Cruz, a Dona Erundina.
4: Sim.
5: Moisés da MS. Rosana, Negão, Joana.
4: Beleza.
5: Maria Divina, Dona Eva, oferecer para todos que estão ligados na Clube FM. Tá na Clube, tá bom demais, garoto.
4: Que é isso, meu parceiro?

0: Então vamos trazer o modão Divinão da Rosalé, que tava sumido, né? Ela tava sem net lá, né, Divinão? Então a luz acaba, ele mora na zona rural, né, gente? Tem hora que é meio difícil, né? Mas o velho quer falar com você aqui um pouquinho, fala com ele, velho. Divinão da Rosa Alegre, tava sumido, ué?
1: Ô, acabou. Aí, você ó. Tá bom, pega um quintal pra você limpar, cheio de tapioca.
0: Esse velho não alisa não, ué.
1: Para de ficar ligando aqui na rádio, enchendo o saco,
0: não,
1: você vai trabalhar,
0: véio,
1: mas ele é um Big Bang.
0: Não, velho, o homem demora a ligar, você ainda faz isso, velho. Ele tava dando uma volta. Tava de férias, né, Divinão da Rosa Alegre? Garrado no batente aí, pegou de férias um dia, foi pra Paris, é isso aí, ué, tem que passear, né? Ele vai escutar, né, gente? O trio Parada Dura, a luz da minha vida, ô modão de qualidade. Ainda tem Chico Rei e Paraná, ainda tem um Chico Rei e o Paraná. Tá com raiva de mim, é modão. Vou deixar lá pra Marciano, Joãozinho, né, Alfaiate, lá em Palmeiras de Goiás. Maria Divina da Calândia, Robertão tá agarrado no batente, Rodrigão Estilista tá lá, só no Para. Vamos trazer moda então, Divinão da Rosa Alegre, velho, fala com ele aí, velho, o velho quer cantar uma com você, Divinão.
1: Bora cantar uma moda?
0: Aí você tá com moral agora, o velho igual barato.
1: Eu vou cantar, eu vou fazer primeira, você faz segunda, beleza?
0: Divinão? Ah, Divinão, você, eu não vou mexer com isso não.
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0: Vem molhado.
1: Saber.
0: Esse velho, vou te contar uma coisa, essa menininha não gosta...
2: Ô tio, fala pro DJ pegar um modão de viola.
0: Ai, não gostou não? Essa não gostou não, viu, velho? Você tá sem moral com essa garota aqui. Vamos trazer moda então? Bora, bora, tá na clube?
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0: 7:17, bom dia Adriana Martins, tá na clube, tá bom demais.
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5: Jesus! É, gente, nossa!

0: 7h24.
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3: Então, né, gente, quero deixar um bom dia ao Aristóteles em Goiânia. Tá no app, tá na clube, tá bom demais. Bom dia!

0: É, gente, 7:27, meu amigo Elton Benjamin, obrigado pelo carinho da audiência, Aristóteles, né, lá em Goiânia, tá no APP, vou deixar o Lourenço Lourival, eu não encontrei o Manto da Saudade, vou deixar o Lourenço Lourival, menino da aldeia, vou deixar pra você, Aristóteles, e também pra toda a turma, né, essa turma dos cafés, essa turma que madruga, essa turma nossa. É, daqui a pouquinho vai atender Ondina. 7:28, tem modão.
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10: Então, turma, 7:42, daqui a pouquinho, né, picar a mula, daqui a pouquinho, mas já tem muita moda, bora, né, gente, bora aí, né. Tem gente lá do outro lado, deixa eu ver quem tá de lá. Parece que é Erundina, bom dia.
11: Bom dia, Divindante.
10: Bom dia.
11: Tudo bem?
10: Tudo bem, e aí?
11: Eu gostaria de ouvir.
10: Ah.
11: É, Milionário Zé Rico, Água
10: aí
11: da
10: é
11: Solada. Quero oferecer pro meu esposo Cândido.
10: Cândido Cruz.
11: Pra vocês ir na rádio, pro Divinão, uma esposa dele.
10: Tá ligado. Eva, tá todo mundo ligado.
11: A Divina daí também, Maria Divina.
10: Maria Divina.
11: Pra todos que gostaram da música, muito obrigado. Tá frio aí, Divina?
10: Hoje tá bom.
11: Divindade, aqui tá gelado.
10: Então tem que tomar uma quente.
11: Um bom dia pra você, um
10: Beleza.
11: Bom trabalho.
10: Obrigado. Deus abençoe nós.
11: É a dona Irondina, do setor universitário.
10: Tá na clube, tá bom demais então, né? Bora. Então, Erondino, obrigado pelo carinho da audiência, um grande abraço pra você e Cândido Cruz, modão, hein? Milionário José Rico, Águas da Saudade, ela também, né? Tá deixando pra toda a turma ligada e os amigos, né? Obrigado pelo carinho, viu? Lembrando que hoje não tá tão frio, né? Tava 20 graus, tá agradável, né? O velho não veio de agasalho, ele costuma vir na bicicleta elétrica dele, ele vem sempre de agasalho. Hoje ele tá tranquilo, né, velho? Tá bom, né? Tá. Quer que foi, velho? Quer falar com a Erundina, não? Fala com a Erundina, velho. Não, tá nervoso, Erundina.
11: Vou mandar abraço pra esse daí, não.
10: Não, esse aí não, Erundina.
11: Não, não fica insistindo, não, que eu não vou mandar.
10: Ele tá pensando que é o Cândido
11: Cruz. Não vou mandar e pronto, acabou,
10: hein? Não, velho, você tem que parar com isso, ué. Tá, então, Milionário José Rico, Água da Saudade, essa moda é linda. Ainda tem o Zezé de Camargo Luciana, Águas Passadas, participação da Fafá de Belém. Vou deixar lá pra meu amigo Luizão de Perona, que já deve estar na buleia. Ele pega a cedo essa turma lá da garagem. 7 horas já tá no batente. É Luizão, é Silvestre Boiador, é João Margaça, né, que é o encarregado lá. Tem também, né, os mecânicos, né? Eu quero deixar um bom dia a todos eles. Obrigado a vocês aí, meu amigo Salles também, grande abraço. Vamos trazer moda então? Então vamos de modão, a turma tá ligada. Tá na clube, né, Hugo? Bom dia, Hugo do Lava Jato.
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10: Tem moda, viu? Aumenta o volume aí, Erundina. Pra esquentar, é só tomar uma branca hoje, né?
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0: deixar.
1: Ê, modão, que é isso aí? 7:48, Erundina. Isso foi longe agora, deu vontade de beber uma quente, né, velho?
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1: Bora, bora, Luizão de Perona, tá na buleia, fala com nós, meu parceiro, já tá no, com o pé na estrada.
3: Fala, Divinão, bom dia, meu parceiro.
1: Tranquilo?
3: Tô agarrado no batente.
1: É isso aí, hoje é terça, hein?
3: Ah. Dia hoje amanheceu agradável, né?
1: Bom demais, tá gostoso.
3: Foi o velho pra trabalhar aí, esse velho anda no centro demais.
1: E mexeu com o velho.
3: Pelo amor de Deus.
1: Ih, velho, Luizão de Perona. Tá no pé, velho. Luizão de Perona tá no pé. Ô, Luizão, velho, quer falar com você aí, meu filho?
4: Ô, acabou. Aí, você tá bom. Pega um quintal pra você limpar. Ih,
1: é problema mexer com o velho cedo.
4: Para de ficar ligando aqui na rádio, enchendo o saco, moço. Vai trabalhar, vai vender
1: um Big Ben. Ei, velho, não é assim não, velho. O Luizão é parceiro nosso, chamei ele pra tomar. Ele não bebe mais, velho. Agora tá bebendo, ele toma um refrigerante. Oi, às vezes toma uma sem álcool, é muito difícil. Fala com ele, velho, chamei.
4: Pode tomar uma?
1: Aí, Luizão.
4: Eu gostaria de pedir pra você agora, sapeca um modão daquele.
1: Eu vou tocar, Zezé
4: aquele
1: de Camargo.
4: Aquele que vai puxando lá de riba, vai vindo. Vai vindo, para na beira do copo, a gente manda ele no beijo.
1: É o homem não bebe mais, velho. Vamos trazer moda, 7:49, Luizão, aumenta o volume do rádio, tá na clube, tá bom demais, bom dia.
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0: moda. Que é isso? Aí é moda, hein, turma? Fátima, essa moda aí eu vou te falar. Fafá de Belém e o Zezé.
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0: Águas passadas é o nome da moda. E, gente, eu quero deixar um bom dia para meu amigo Cleiton da Elite Motors, onde tem carro novo, usado, tem motos novas, usadas também. 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Bom dia, Cleiton, Deus abençoe, bom trabalho. É, eu vou deixar minhas últimas aí, a Silveira e Silveirinha, o coração da pátria. Eu quero deixar um bom dia também pra comadre, lá no município de Paranaguara, comadre Alessandra, né? Lá na Agropecuária Esmeralda, a turma tá ouvindo nós, bom trabalho, comadre. É, e a turma tá ligada, Silveira e Silveirinha, vai lá pra turma da Elite Moto, no Cleiton, né? E toda a equipe de trabalho dele, e eu vou deixar também pra vocês, que fez companhia pra nós, né, gente? Primeiro vou ver aqui, velho. Dá uma olhada lá, ver se não pegar, acredita. Aí tá difícil hoje. Vamos ver se pega esse carro aí. Ei, velho. Vai devagar, velho. Ah, não pega não, velho. Mais uma vez. Senão vai arriar. Ei, velho. Velho não é pau. Não, velho. Não, ele não tem dó não, Cleiton. Ele aperta o dedo no trem mesmo. Roda a chave, velho. Tenta de novo, velho. Se não der... Ô, velho, lembrei. Ele não tá funcionando com a chave, não. Tem uma chave de fenda aí, velho. Vê se pega. Ih, não pega não, Robertão. Tá igual o seu. Pega não. Não desista. Sabe que eu não tô nem ligando mais, gente? Primeiro eu brigava com o velho, ligava. Eu vou de lambreta. Você vem na... Ai, vem na bicicleta elétrica. Vambora, velho. Larga esquieto, moço. Já tô com raiva já. Então, né, tá de bicicleta elétrica agora, não gasta nada, né, ele pega, hoje ele tá light, ele falou que hoje não tá nem frio, hoje tá bom demais, a Rondina falou que lá tá gelado, velho. Então, gente, obrigado de coração, daqui a pouquinho o Elton Benjamin tá chegando aí, velho, o homem tá vindo aí, o velho falou, vem de que hoje? Ah, velho, acho que tá vindo de helicóptero aí, velho. Elton Benjamin, meu filho. É o homem da reportagem, né, hoje ele não trouxe nenhuma reportagem pra nós, mas tá chegando aí. É, ué. Ô, Eltão, vai, falou que não quer nem escutar esse barulho desse helicóptero. Diz ele que. Ele falou pra mim que quando o Lázaro Pereira põe lá na abertura, ele já fica grilado, que ele tem medo demais. Bora então. O Elton tá chegando aí com o programa Carlos Martins, o amigo da dona de casa, pra você. Dica de novela, previsão astrológica. Muita coisa boa vai rolar até as 11. Muita comunicação no ar. E às 11 horas tem programa evangélico. E ao meio-dia vem um esporte da clube com Lázaro Pereira e companhia. E às 13 tem o Pimenta da Clube, né? Conexão Clube, Rafael Pimentel. Às 16 o Lázaro Pereira volta junto com o velho no helicóptero. Bora. Um abraço a todos vocês. Que Deus abençoe vocês daí e nós de cá. Se alguém procurar por mim, hein, Luizão? Diga que eu já fui, piquei a mola. Quero deixar um bom dia também aí para o pai do Júlio César. Um grande abraço. Tá ouvindo nós. Tá na clube, tá bom demais. Bora. 7:58. Tô indo embora até amanhã, se Deus quiser.
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0: É o pique novo, vai!
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0: 8:11.
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2: Oi, bom dia.
3: Opa, estamos chegando agora, são exatamente 8:12 dessa manhã de terça-feira. Ô, maravilha, agradecendo o papai do céu e a cada um de vocês que já estão recebendo a gente aí no rádio, no aplicativo, em casa, no trabalho, no trânsito. Abraço especial para vocês, todo mundo aí no aplicativo. Que legal, o aplicativo tá fazendo mais sucesso, hein? Ai, ai, ai, oi, oi, eita! Vamos que vamos, né, gente? Manhã linda para viver, sorrir, cantar e ser feliz. E só falar pra você, ó. Sorrir pra vida, sorrir pra você.
2: Bom dia!
3: Olha só, sou o Elton Benjamin, vou ficando aqui, ó, até às 11 da manhã. O tempo passa rapidinho, é vapt-vupt. Mais uma edição do programa Carlos Martins na minha apresentação. Vamos juntos, né? Eu, você, você e eu. Direção geral é Carlos Martins e Pedro Lírio Alves de Moura, administrativo Lázaro Pereira. Vamos por aqui, né, gente? Olha, hoje é que dia? Hoje é dia 16 do mês 6 de 2026. E foi mais uma edição do no ar aí também, né? É... Sertão Caboclo, maior sucesso, você viu? Nossa, eita! Momentos agradabilizadíssimos a gente passa aqui, né? Ondas de emoções a gente vai vivendo aí 24 horas, com você e pra você. Tá na clube? Tá bom demais! Nossos parabéns pra você que faz aniversário hoje, que essa data se repita por muitos e muitos anos, muita saúde, muita paz e muita alegria. Você que tá bem pertinho da gente, você que tá do outro lado do continente, aí o nosso bom dia também, tá? É isso aí. Pessoal do sítio, da fazenda, alô, pessoal do agro, nosso bom dia, tá fazendo aniversário aí, tá? Ah, hoje tem frango caipira, tem, ah. Tem churrasco? Tem. Tem felicidade? É o que nós desejamos pra você aí, não só hoje, mas sempre, tá? Muitos anos de vida, saúde, paz, o resto, a gente vai correndo atrás.
2: Bom dia!
3: Então, gente, mão no telefone, telefone na mão. Olha só, já tá liberado aqui o nosso 64994422286. Me ajuda a fazer essa programação aí, vamos lá. É através do 64-3543-1572. Me conta aí de onde você está ouvindo a nossa Clube FM. Fala tudo aí, não me esconda nada, hein? Vamos de música?
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3: Alô, Zezinho da Bicicleta, o pessoal do Ponto do Lanche, Pacheco, essa turma que acorda bem de madrugada, tá aí vendendo o cafezinho da manhã, fazendo o nosso dia ficar maravilhoso, despertar com aquele café, aquele chá maravilhoso, né? Aquela quitanda danada de ajeitada. A cada um de vocês aí, o nosso bom dia. Pessoal já organizando aí nos lava-jatos. A todos os trabalhadores, o nosso bom dia, os comerciantes, começando mais uma jornada aí, né? Então vamos lá? Estamos aqui para brilhantar e a gente viver ondas de emoções juntos, né? Então vamos lá. Divina Martins, segura aí. Dona Eva também, aquele abraço. Dona Joana Pimentel, Dona Francisca, toda a família. Família do Negro Juriti, o Antônio tá ligado. A Pamela, a Raíssa e também a Patrícia, o nosso super bom dia. O pessoal pediu, diz assim, toca Goulart, como é que é? Guilherme Silva. Ai, meu Deus do céu. Então vamos lá, ou de casa ou de...

Agora só aperitivo aqui, hein, gente? Que maravilha! Mais um encontro vai rolando aqui na sua clube, né? Seu despertar está sendo abrilhantado e com muito sucesso. Você nos ajudando através do nosso... No nosso zap, né? Que maravilha. Chegando já recado aqui, olha só. Aparecido, diz assim, toca Israel Rodolfo Amor de Primavera, a gente toca. Tá chegando aí, valeu Aparecido. Tem aqui também, manda música lá pro Salão da Célia, Anísia, Célia e Débora, minha esposa, um beijo, música de Paulo e Paulino, né? Algemas Invisíveis, vamos lá. Você pediu, a gente toca. Bom

0: Aí sim, é canta, encanta, né? 8h30. Gente, daqui a pouquinho.
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0: com... Vamos seguindo aí com muita alegria, pensamento positivo, espantando a tristeza, ondas de emoções, vamos vivendo aqui. Daqui a pouquinho, seu sucesso. Lembrando, manda um bom dia aí pra mim, vai. Manda um bom dia, daqui a pouquinho eu respondo você. Quero saber de onde você tá ouvindo a nossa programação. Vem comigo!
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8: 8h38.
9: É isso aí, confirmando a hora certa, né, gente? 8h39 agora, vamos que vamos, de volta! Eita! Muito sucesso rolando na sua manhã aqui na Clube FM, né? Olha só, o sol tá tímido, de repente... tempo fechado, né? Nossa, hoje tá bom pra, pra dançar, né? Se divertir. De repente, aquela alimentação também muito boa, né? Bom, não é? Ah, hoje tá bom pra tudo, né? E balançar o esqueleto também. Chegando mais uma sequência de sucesso aí, aquecer a garganta e cantar, né? Vamos abraçando aqui, olha só, Márcio Cândido, o nosso abraço. Alô, Edmar de Palmeiras de Goiás, um abraço especial pra você. O Elber Eduardo, um abraço. Ronaldo também, aquele abraço. Deliene também, alô, Thomas, Pedro, Mariano e Nazário, aquele abraço. Carlos de Palmeiras de Goiás, alô, Denis também, né? De Palmeiras de Goiás, vizinho, um abraço especial pra você. Pro Júlio aí também, aquele abraço. É, Edinaldo Sabino também, Nazário, aquele abraço. Tá o Júnior, vizinho também, nosso abraço especial pra vocês. Vaniele também, Eliene também, alô, Elbo, Dona Sebastiana também, pessoal do Reino da Borracha, na Avenida Castelo Branco, bom dia pra toda essa equipe aí. Halder também na torneadora Tornimac em Nazário, bom dia pra vocês. O Wilson Bueno também, da Grande Goiânia, aquele abraço, tá? É, Sabrina também, o nosso bom dia, bom dia. E um bom dia pra todos os caminhoneiros aí, carreteiros, né? Motoristas de aplicativo, aquele abraço todo especial. Mandando um abraço também pra Rosa. Alô, Rosa! O nosso bom dia também pra você, pro seu esposo, viu? Tudo de bom pra toda a família, pros vizinhos da direita, pro neném também, o neném também. É... o homem que gosta de um cafezinho danado de ajeitado, um pãozinho de queijo, né? Tem bom gosto. Ah, combina comigo. Né, seu neném? Sua esposa também, aquele abraço em Palmeiras de Goiás, é, setor Major Sinfrônio. Abraço especial aí, tudo de bom, viu? Vamos abraçando também a... como é que é? Regina. Alô, Regina, aquele abraço. E também a todos os comerciantes de toda essa região. Pessoal da Vila Calândia, cadê vocês, hein? Ah, fala comigo, bebê. Pessoal da Avenida Rio Verde também. O nosso super bom dia! Tá chegando a sequência boa aqui, olha só. Tem um Chitãozinho e Chororó, Traia Véia, né? Música nova e tá aí bombando, né? E a gente traz também pra você. Tem Leonardo e Eduardo Costa também, abrilhantando. Vai pra essa turma boa que tá aí curtindo a programação. Essa de arrepiar, hein?

0: Guilherme!
1: Foda,
0: Henrique, Juliana e Marília Bernard!
2: Vamos falar isso.
0: No pelo, né?

Olha só, de sucesso em sucesso, a gente vai seguindo por aqui. Daqui a pouquinho, vamos estender o tapete vermelho para as poderosas. Vai estar chegando aí com resumo de novelas, Dança do Signo, Tititi da Fama, e Fique Sabendo. Terá também Saúde e Beleza e a Receita do Dia. Olha, faltando 7 minutos aí para as 9 da manhã, vamos abraçando essa galera danada de ajeitada aí, né? Olha só, onde quer que esteja o nosso abraço, Lucas, Luziana, aquele abraço, Gabriele

0: WhatsApp aqui, viu? Se você não tem, adiciona a gente aí, vai, vai, adiciona 64994422286 ou se preferir, né, 435-43-1572. Um super bom dia, olha só, pro Robinson aí, do Rei do Açaí e Jantinha Nossa Casa Grill. E também pra toda essa equipe maravilhosa aí. Um abraço também pra Silva. E vamos abraçando também a Marcélia. É assim mesmo, né? Abraço pra você também. Obrigado, gente. Vamos lá. Zeneta e Cristiano chega com tudo nessa manhã de terça-feira. Cadeira cativa. Na sequência, Maiara e Maraísa e Marília Mendonça. Cheiro de shampoo. Ai, ai, ai, oi, oi.
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8: Olha só, tá maravilhoso, danado ajeitado e vamos lá, né? Chegando elas com resumo de novelas, dança do signo, tititi da fama e fique sabendo já já seu sucesso por aqui.
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10: Lindezas do meu coração, seguindo agora com a nobreza do amor, terça-feira, 16 de junho. Olha, gente, Belmira se preocupa com a segurança de Carrapato. Mirinho tenta beijar Lúcia Lica, que exige que o rapaz se afaste dela para sempre. Sebastião acerta o serviço com Carrapato. A Lica procura Tonho. A Lica não consegue contar para Tonho sobre a tentativa de Mirinho. Lúcia leva o vestido de graça até a fazenda e Sebastião mente para Viriato, que aconselha o rapaz a se afastar de Virgínia. Fico por aqui, um beijo, obrigada pela companhia. Lembrando que daqui a pouquinho tem mais na novela Coração Acelerado.

Hoje é terça-feira, dia 16 de junho de 2026. Eu sou a Suzy Luiz e tô chegando com as previsões astrais para essa terça-feira, vida longa. Para quem dá mais um giro em torno do sol, hoje 16 de junho. Quem nasce no dia 16 de junho é do signo de Gêmeos, com a personalidade do signo de Capricórnio. São pessoas que apresentam um lado meio tímido, introvertido, mas quando se sentem pressionados, utilizam humor, alegria, de um jeito carinhoso para aliviar a tensão. Tudo de bom para você que faz aniversário hoje, 16 de junho. Áries, Touro e Gêmeos, ou Áries nascidos de 21 de março a 20 de abril. Áries, passar o dia com a família pode ser prazeroso. Busque o apoio para os seus projetos. Você pode se interessar por uma pessoa bem-sucedida. Cor para hoje, Áries, cinza. Números da sorte 94, 40 e 67. Touro, nascidos de 21 de abril a 20 de maio. Touro, família e trabalho devem dividir a sua atenção. Contagie os colegas com o seu humor. A lua acentua seu charme. A cor para hoje é o cinza. Números da sorte 86, 26 e 32. Gêmeos, nascidos de 21 de maio a 20 de junho. Gêmeos, sorte em alta. Não gaste mais do que você tem. A lua realça o seu charme e envia boas energias para os assuntos do coração. A cor para hoje é o azul. Números da sorte 42, 78 e 96. Eu já volto e falo com Câncer, Leão e Virgem. Mais um bloco de previsões para essa terça.

Olá, tudo bem? Eu sou a Tati Invade. Está chegando o Tititi da Fama. Tudo o que está acontecendo no mundo dos famosos, eu conto agora pra você. Ex-BBB, Nego Di, surpreende ao surgir irreconhecível em evento de fisiculturismo. Nego Di surpreendeu ao surgir irreconhecível durante um evento de fisiculturismo realizado no Rio Grande do Sul no último fim de semana. O ex-BBB e humorista de 32 anos tem dedicado parte da rotina aos treinos intensos, à alimentação regrada e ao desenvolvimento físico. O resultado chamou a atenção no evento, onde o novo visual e a forma física do influenciador viraram assunto entre os presentes. Tá bem diferente, viu, gente? Olha, daqui a pouquinho eu volto pra falar de filho de Cássia Eller. Decide incluir nome da mãe em certidão de nascimento. Eu te conto essa já já aqui no Tititi da Fama.

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3: Muito bem, hora certinha pra você. Olha, 9h14, a gente volta com música linda de Gustavo Lima, Aviões do Forró, e tem Hugo e Guilherme e Ana Castela. Alô, Wellington, e a todos os garis, os nossos bom dias pra todo mundo aí. Vai falar assim, né? Então, nosso bom dia pra vocês aí, com muita alegria.

0: Vai, boiadeiro!
1: Vai na castela, o que que é?
2: Parece que eu já quero sentar aqui num bar em Goiânia mesmo e já começar a beber ouvindo essa.
1: Tô pronto.

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0: Muito bem, hora certa, 9h28. Alô, meninas da Eucali, bom dia.
1: Obrigado.
0: Abraçando essa galera sempre aí com o Rádio Ligado pelo aplicativo também, todas as cidades, né? Vamos que vamos. 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

Tá aí o sucesso, Thor Araújo, Proibido Te Amar. Eita! Olha, daqui a pouquinho mais sucesso pra você, porque tá na clube, tá bom demais. Vamos preparando aí pra fazer o almoço mais cedo, o tempo tá frio, a fome vem mais rápida, é ou não é? E o tempo hoje tá fazendo assim, vapt-vupt, né? Olha só, já é 9h30. Vamos lá, mandando um abraço especial pra essa turma boa aí da Alta Escola Promessa, nosso bom dia, ferragista principal, pessoal da Rei Telecom, Jean Radiadores, Mega Radiadores, né? O nosso bom dia, pessoal da Do Sono Colchões e Estofados, aplicativo Mob Go, aquele abraço, Recanto Gameleira, Máxima Caminhão Muque Limpa Fosse, alô Marcelo, e juntamente com toda a equipe, pessoal do Depósito Palmeiras, turma boa da Forte Farma, vizinho da direita, da esquerda, essa turma boa da Nada de Ajeitada aí, o nosso bom dia!

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3: 9h41.
4: Maravilha, gente. Vamos seguindo aí, né? Tá chegando o resumo de novelas, Dança do Signo, Tititi da Fama aqui pra você. E chegando também o quê, hein? Saúde e beleza. Tá na Clube? Tá bom demais.
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5: Coração acelerado, terça-feira, 16 de junho, gente. Olha, Alaozinho confronta Zilar sobre seu romance com Ronei. João Raul deduz que Nayane tenha enviado o bilhete para Grado em seu nome. Irene não gosta do comportamento evasivo de Valmir. Janete conversa com Alaozinho sobre a vitória de Zilar no Grupo Amaral. Adilson pressiona Valmir. Olha, esse povo tá demais, hein? Um beijo, amores. Eu volto daqui a pouquinho em Quem Ama, Cuida.

Mais um bloco de previsões astrais para essa terça-feira. Câncer, Leão e Virgem. Câncer, nascidos de 21 de junho a 21 de julho. Câncer, lute pelo que você deseja e invista em suas metas mais ambiciosas. Seu charme pode atrair uma pessoa disputada. Sintonia no romance, cor para hoje, lilás. Números da sorte, 88, 79 e 61. Leão, nascidos de 22 de julho a 22 de agosto. Leão, o trabalho vai estar entre as suas prioridades e você vai se mostrar muito prestativo. Descanse para o bem da sua saúde. Você vai querer mais privacidade hoje. Cor para você, verde. Números da sorte, 17, 53 e 71. Virgem, nascidos de 23 de agosto a 22 de setembro. Virgem, mostre que você é proativo, decidido e tem vontade de vencer. Cuidado com gente trapaceira. Você pode se envolver com pessoa conhecida. Cor para hoje, vinho. Números da sorte, 09, 72 e 36. Eu já volto e falo com Libra, Escorpião e Sagitário em mais um bloco de previsões.

Chico decide incluir nome da mãe em certidão de nascimento. Filho de Cássia Eller, o cantor Chico Chico decidiu incluir em sua certidão de nascimento o nome da sua outra mãe, Maria Eugênia. Hoje, com 33 anos, ele foi criado pela viúva da cantora após a morte de Cássia Eller em 2001. A novidade foi revelada pela própria Maria Eugênia durante uma participação com Chico no programa Sem Censura. Ele quer colocar meu nome na certidão de nascimento dele. Ele está partindo para esse processo, que é um processo que é ele que tem que tomar iniciativa de solicitar a alteração do nome. Então, teremos um Francisco Ribeiro Martins Eller, disse, nome do príncipe, completou ela brincando. Que bacana! Olha o nosso Titi de volta daqui a pouquinho pra falar de Ludmilla. Tá com um carrão de 5 milhões de reais. Eu te conto já já aqui no Titi da Fama.

desinfetante para banheiro. Você vai precisar de 1 litro de álcool, de preferência 70%. 4 litros de água, um sabão caseiro e folhas de eucalipto. Para preparar, deixe as folhas de eucalipto de molho no álcool por 2 dias. Ferva 1 litro de água com o sabão ralado até dissolver. Junte

Olha, que maravilha, faltando 15 minutos aí para as 10 da manhã, daqui a pouquinho tem receita do dia, agora tem alô, alô Elaine Maria, o nosso bom dia para você, tá aí, né, firme, Valquíria também, o nosso abraço, Aparecida, Maria Divina também, aquele abraço, Rami César, alô Júnior Dias, alô Marcelo, o nosso bom dia também para vocês, viu? Celso Tomate também, alô Celso Tomate, firme, Márcio Refrigeração também, Beatriz Rodrigues também, Jaime, Lauriston, um abraço especial. Louide também é o nosso bom dia, tá? Luciene também é o nosso bom dia também pra você. Ó, oh, que maravilha. Muita gente ligada aí, né? Vamos lá. Muita responsa, né? Maria Divina, um abraço especial pra você. Ela diz assim, bom dia. Bom dia, Elton. Manda moda. Renan e Raí, amor eterno pra todos os amigos. Erundina, Eva e Marciana. É, e filha, o João Alfaiate, estamos na Calândia. Opa, olha o pessoal da Vila Calândia apareceu. Oh, meu Deus do céu, são tantas e muitas emoções recebendo você aqui todos os dias, viu? Olha só, de repente tem gente assim, fica assim, ah, vamos mandar mensagem, não. Manda, gente, manda. Vamos fazer desse encontro aí, ó, ficar diferente, fenomenal, agradabilizadíssimo com a sua participação através do 64994422286. Aqui nós somos diferentes, viu? Ah, estamos aqui junto com você, pra gente fazer uma programação ficar muito legal, tá? 64354315 72 também. Luiz de Perona, daqui a pouquinho tem receita do dia e a receita hoje é boa, viu? Eu sei que você gosta, grava aí! A sequência tem o Bruno e Marrone.

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0: Tony Village!
1: Obrigado, Manu!
0: Sou Manu!
1: Tchau, gente! Obrigado!
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4: Olha só, estamos por aqui, né, gente? Agora, resumo de novela. Meninas, chega com tudo aí, não esconda nada. E Dança dos Signos, Tititi da Fama e a receita do dia. Gente, essa receita hoje é boa, hein? É boa! Todas elas são boas, né? Mas essa aqui eu gostei. É, combina com esse tempinho, combina. Ah, vamos conferir? Vamos, então vem comigo.
5: Por aqui nosso último resumo de hoje, terça-feira, 16 de junho, em Quem Ama, Cuida, onde acontece que Helenice se sente mal diante de Otoniel ao saber que o marido prejudicou Adriana. Tom recebe dinheiro de Ademir por ter seguido as instruções do advogado do depoimento. Pedro fica surpreso ao ser procurado por Dora. Rosa e Helenice enfrentam Tom e Silvana procura Ademir para dizer que tem medo do que Pilar e Ulisses possam tramar contra Tiago. Eu fico por aqui, um beijo, amanhã eu volto com mais resumos de novelas.

Mais um bloco de previsões astrais por aqui. Libra, Escorpião e Sagitário. Libra, nascidos de 23 de setembro a 22 de outubro. Libra, você vai estar cheio de ideias para fazer acordos. O dia é animado ao lado de gente querida. Boas vibrações para quem procura um amor. Cor para hoje azul. Números da sorte 91, 64 e 82. Escorpião, nascidos de 23 de outubro a 21 de novembro. Escorpião, busque a companhia de amigos e família. Evite impor as suas opiniões. Romance com colega recebe bons estímulos. Reforce a confiança entre o casal. A cor para hoje é o prata. E os números da sorte 29, 83 e 92. Sagitário, nascidos de 22 de novembro a 21 de dezembro. Sagitário, você vai se sair melhor no emprego se puder agir a sós. Logo pela manhã, sol e lua ajudam você a tomar uma atitude para pôr fim no problema. A cor para hoje é o laranja, números da sorte 39, 48 e 93. Eu já volto com o último bloco e falo com Capricórnio, Aquário e Peixes.

Didi da Fama voltou pra falar de Ludmilla, que circula pelo Rio de Janeiro com um novo carrão de 5 milhões de reais. A cantora Ludmilla foi vista circulando pelas ruas do Rio de Janeiro a bordo de um carrão avaliado em cerca de 5 milhões de reais. Ela estava acompanhada da mulher Bruna Gonçalves, que chegou a compartilhar uma foto de dentro do veículo, a mais nova aquisição da artista. Um fã registrou o casal enquanto elas passavam de carro pela região. Lud também posou com o carrão em suas redes sociais. Parabéns, né, gente? Olha, daqui a pouco eu volto pra falar de Zé Felipe. Fala por que está morando perto de Virgínia após separação. Eu te conto já aqui no Tititi da Fama.

0: nossa receitinha de hoje. Nossa receita hoje é de canjica. Ingredientes: 1,5 xícara de chá de milho para canjica, 7 xícaras de chá de água, 1 lata de leite condensado, 1 lata de leite. Você pode usar a lata de leite condensado vazia para medir então essa latinha de leite. 1 vidro de leite de coco de 200 ml, 1 xícara de chá de açúcar, 1 canela em pau, 2 cravos da Índia, 100 gramas de coco ralado, 1 xícara de chá de amendoim sem pele torrado e triturado. Vou repetir os ingredientes e você confere comigo. 1,5 xícara de chá de milho para canjica, 7 xícaras de chá de água, 1 lata de leite condensado, 1 lata de leite. Você pode usar a lata de leite condensado vazia para medir então essa latinha de leite. 1 vidro de leite de coco de 200 ml, 1 xícara de chá de açúcar, 1 canela em pau, 2 cravos da Índia, 100 gramas de coco ralado, 1 xícara de chá de amendoim sem pele torrado e triturado. Modo de preparo: deixe o milho de molho em água de um dia para o outro. Escorra e coloque na panela de pressão. Adicione as 7 xícaras de chá de água, tampe e cozinhe por 40 minutos depois que pegar pressão. Retire a pressão da panela e escorra a canjica. Leve ao fogo em uma panela junto com o leite condensado, o leite de coco, o açúcar, a canela, o cravo e o coco, por 10 minutos ou até ficar cremoso. Coloque em taças, polvilhe com o amendoim e sirva. Tá aí, canjica, a nossa receita de hoje. Até a próxima e bom apetite. Receita do dia.
1: Hora certa para você, 9:18, se o relógio estivesse super atrasado.
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1: Olha só, 10:18, meu povo. Olha só, Luciene Ferreira, nosso bom dia para você, tudo de bom, viu? Vamos abraçando aqui também o Ronaldo. Alô, Ronaldo. O Ronaldo, né? Tá, tem dois Ronaldo aí do rádio, né? É isso aí. Tem vários Ronaldo, né? É, alô, Ronaldo, em Distrito Federal, Brasília, um abraço especial para você. Tem o Ronaldo também lá na cidade de Iguapó. Ah, Itapuranga também, que maravilha. Um abraço especial para essa turma boa. Abraçando o pessoal da Master Camiseta também, o nosso super bom dia. E a turma boa que está aqui também, olha só, desse grupo de pesca aí, danado de ajeitado. Alô, Rafael Pimentel, toda a família Pimentel, aquele abraço. A Silvia do Rei do Açaí também, aquele abraço. Vamos abraçando aqui também, pessoal da Radar Autoelétrica, o nosso abraço para vocês aí. Neném Carreiro também, o nosso bom dia. E vamos abraçando também a Dona Eva, o pessoal do Pregão Boa Esperança, ligadinho conosco. Pessoal também da Autoescola Promessa, bom dia, gente. Rosângela da Do Sono Colchões também, aquele abraço. Toda a equipe aí do Dilbar Restaurante também, o nosso bom dia. Daqui a pouquinho mais alô. Ah, tem o Francisco Costa da Custódio também, Odontologia, aquele abraço especial para você. Cristiano Rodrigues também, o nosso bom dia. Marcos Antônio também, aquele abraço. Pessoal da E-Ômega, o nosso bom dia também, tá aí pelo aplicativo, né? Gente, falar no aplicativo, quero mandar um abraço especial aí para um grande amigo da gente, também me recebeu muito bem naquela data, no ano de 2017, quando eu tive a honra de estar chegando na cidade de Palmeiras de Goiás. Depois voltei, depois saí de novo e agora tô por aqui, né? Tô por aqui novamente. Quero mandar um abraço especial para ele, que é ouvinte, gosta do rádio, para ele e para toda a família, de Didi presente em São João da Paraúna. Um abraço especial para você, para toda essa família maravilhosa. Falar nisso, São João da Paraúna, Goiás, né? Vai estar recebendo o Eduardo Costa nesta sexta-feira. A cidade tá em festa aí, que maravilha. Olha, Didi presente, pode pedir sucesso aí agora, a todo momento, já tá aí atualizado, já tem o nosso zap aí, né? Já tem o aplicativo, que maravilha. Nosso muito obrigado e um abraço especial para cada um de vocês aí, que me recebe com muito carinho, também na cidade de São João da Paraúna. Nosso muito, mas muito obrigado! E a gente vai seguindo por aqui. Luiz de Pirona tá dizendo assim, manda aquela, né? Entrei na boleia e tô ligado no rádio. Opa! Chegando a sequência boa, tem Zezé de Camargo, Luciano, tem Roberta Miranda também por aqui. E também, olha só, o Divino Dantas tá tranquilo hoje, né? Já tá no fogão de lenha. Ó, fogão de lenha. Deixa eu ver aqui, ó. Tá na Divina, né? É Divina aí na Vila Calândia? É? É, maravilha. Divina, bom dia pra você também, tudo de bom pra todo mundo aí desse setor maravilhoso, seus vizinhos da direita, da esquerda, toda essa região maravilhosa aí, tá? Pessoal do Pregão também, o nosso bom dia, o pessoal do Lava Jato, o Hugo também, o nosso bom dia pra vocês aí. Olha só, ele tá fazendo um franguinho lá, gente, me passando vontade aqui. Ô, meu Deus, judinha não, ai. E diz assim, toca Marília Mendonça, né? Como é que é? Ah, e Ana Cecília, né? É, um abraço especial pra vocês aí, tudo de bom. Ei, Divino Dantas, né? Divino Dantas, nós vamos ter que arrumar aquele carro seu, viu? É, vamos ter que arrumar. Todo dia tá falhando, né? É o combustível. Daqui a um pouquinho a gente tem uma indicação aí pra você abastecer no lugar, ó. Pra pôr realmente a gasolina, né? É gasolina, né? Ou etanol. A gasolina não é gasolina mais, né? Eita, mas tem lugar que ainda tem gasolina, viu? É, de verdade. Será? Ai, de música boa, tenho certeza. Ai, sorri pra vida. Pra vida sorrir pra você, gente. Vamos seguindo por aqui, né? Tá na Clube

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3: 10h42.
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3: O último bloco de previsões astrais por aqui. Capricórnio, Aquário e Peixes. Oi, Capricórnio, nascidos de 22 de dezembro a 20 de janeiro. Capricórnio, o dia com mudanças e imprevistos. Talvez você ganhe uma grana, mas também pode ter gastos inesperados. Você pode atrair-se por uma pessoa influente ou bem vivida. Cor para hoje é o verde, números da sorte 85, 67 e 76. Aquário, nascidos de 21 de janeiro a 19 de fevereiro, novidades no emprego podem surpreender. A lua desperta o desejo de experimentar coisas novas. Namoro, à distância e divergências podem trazer insegurança. Cor para você preto, números da sorte 23, 32 e 76. E para fechar as previsões, peixes nascidos de 20 de fevereiro a 20 de março. Peixes, você vai precisar de sossego para dar conta das tarefas. Ouça dicas de alguém experiente. Você pode embarcar em um amor secreto. Cor para hoje azul, números da sorte 24, 15 e 78. Amanhã eu volto com mais previsões. Boa terça-feira. Até lá.

Titi da Fama está de volta para falar de Zé Felipe, que expõe motivo para morar perto de Virgínia após separação. Zé Felipe voltou a comentar publicamente sua rotina após o fim do casamento com Virgínia Fonseca. Nessa semana, o cantor abriu espaço para a pergunta dos seguidores nas redes sociais e respondeu desde curiosidades sobre a nova mansão até especulações envolvendo sua vida pessoal. Entre os questionamentos, um dos temas mais comentados foi a escolha de permanecer próximo da influenciadora, mesmo após a separação. Sem rodeios, o sertanejo explicou que a decisão tem relação direta com o bem-estar dos filhos, Maria Alice, Maria Flor e José Leonardo. A casa é no mesmo condomínio. Aqui é muito prático, perto do aeroporto, já tá todo mundo aqui, então para as crianças é muito melhor, muito mais fácil. E a casa é aqui, afirmou ele. Tá explicado. Esse foi o nosso Tititi da Fama. Tudo que está acontecendo no mundo dos famosos. Ah, eu sempre conto pra você. Está ficando por aqui, mas não esquenta não, viu? A gente se encontra numa próxima. Um beijo da Tati Invade no seu coração e até lá!

Alguns chás, como chá de cravo da Índia ou chá de gengibre, são ricos em substâncias anti-inflamatórias, antioxidantes e analgésicas, que ajudam a aliviar sintomas de dor de dente, dor de garganta, sinusite ou até mesmo dor abdominal.

0: Maravilha, gente. Olha só, são exatamente 10h46, né? Não é isso, produção? Maravilha, vamos que vamos, né?
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0: Olha só, aquele abraço todo especial pra você que tá preparando aquele almoço pro maridão, de repente o esposo pra esposa, né? É isso aí, pra toda essa família maravilhosa reunida aqui na clube, todo o Brasil se encontra por aqui, né? A clube tá no Brasil, tá no coração, tá no pensamento, tá na clube, tá bom demais. Essa é a sua rádio, né? E feliz por estar aqui nessa região maravilhosa, me recebe aí com muito carinho. Oh! Esses ouvintes também da Grande Goiânia, sempre acompanhando a gente, nosso muito, mas muito obrigado, viu? Aparecida de Goiânia, curtindo a programação, né? Setor Parque Amazonas, um abraço especial pra essa galera aí, pessoal da Ótica, né? Nosso abraço aí pras meninas, pessoal que está aí nos escritórios também, nosso muito obrigado, turma boa da Autoescola Promessa em Palmeiras de Goiás, a todos vocês que pertencem aos governos municipais também e todas as cidades aí, gente, o nosso muito obrigado, vai destacando aí a sua cidade e de onde você está ouvindo através do nosso zap, que é o 64-3543-1572, se preferir também 64-99-44-2286, tá? Então, gente, olha só, vou trazer Eduardo Costa, imagina eu, pra gente finalizar nosso encontro de hoje, prometendo voltar amanhã, vou tirando meu time de campo e vai Guilherme Silva também, tá? Hoje está fazendo ano, tem um chicote de luxo, tô lascado aí, você pediu, Luiz, tá aí, né? E o Antônio também, aquele abraço todo especial, destacando também, olha só, esse pessoal dos pregões, tá sempre ouvindo a gente, dos estabelecimentos comerciais de todas a cidade, nesse momento aí, vamos soltar a voz dela, é dela que tá te esperando aí, né? É, maravilha, abraço pra você, Lucirene Ferreira, bom dia, bom dia, bom dia, cadê a sua voz?
2: Bom dia, sou a Lucirene de Cesarina, do Sim. Pregão El Xandai, na rua Rio Verde, Sim. Venha nos fazer uma visita, Opa. Tá na clube? Tá bom demais.
0: Tá na clube, tá bom demais, tá vendo? E a voz linda aí, né? Voz de comunicadora, maravilhosa. Um abraço especial pra você, pra toda a família, pros vizinhos da direita, da esquerda, tá? Boa negociação, boas vendas aí, tudo de bom e obrigado pela companhia. Vamos de Eduardo Costa, que vai estar pertinho da gente aqui, São João da Paraúna, e lá também tá recebendo a Clube FM, tá? Um abraço especial para todo mundo, mais uma vez aí, de São João da Paraúna, principalmente o amigão Didi presente, toda a família sintonizado, hein? Daqui a pouquinho, e vai continuar aí, vai ouvir a programação evangélica, depois vai ouvir falando de esporte, Conexão Clube às 13, às 16 tem Boteco Sertanejo, às 18 tem aquele modão no capricho aí, lá do radinho do vovô e da vovó e da tataravó também, né? Com ele, é ele, né? Lázaro Pereira. Valeu, gente, até amanhã.

a lapada nas costelas. Tô devendo todo mundo, mas não tô nem aí, ó. Vou ficar doido.

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O rei alegra-se na sua salvação. Alegra-se grandemente e regozija-se. Cumpriste-lhe o desejo do seu coração e não negaste as súplicas dos seus lábios. Pois vais ao seu encontro com as bênçãos de bondade, pões na sua cabeça uma coroa de ouro fino. Vida te pediu e lhe a deste, mesmo longura de dias para sempre e eternamente. Grande a sua glória pela tua salvação, glória e majestade puseste sobre ele, pois o abençoaste para sempre. Tu encheste de gozo com a sua face, porque o rei confia no Senhor, e pela misericórdia do Altíssimo nunca vacilará. A tua mão alcançará todos os teus inimigos, e a tua mão direita alcançará aqueles que te odeiam. Tu os farás como um forno de fogo no tempo da tua ira. O Senhor os devorará na sua indignação, e o fogo os consumirá. Seu fruto destruirás da terra, e a sua semente dentre os filhos dos homens, porque intentaram mal contra ti, maquinaram um ardil, mas não prevalecerão. Assim que tu lhes farás voltar as costas, e com as tuas flechas postas nas cordas, lhes apontarás ao rosto. Exalta-te, Senhor, na tua força. Então cantaremos e louvaremos o teu poder.

Olha, 11 horas mais 6 minutos. Bom dia para você. Estou chegando para mais um programa Cristo é Vida, aqui pelo canal 87.9, nesta terça-feira, 16 de junho de 2026. Até às 12 horas, eu estou com você, tocando canções para o enlevo espiritual da sua fé, falando de paz, amor e esperança em Cristo Jesus. Bom dia! 11 horas e 6 minutos agora.

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1: 11:24.
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0: Clube tá legal. 11:44. 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

segunda carta do apóstolo Pedro, capítulo 3, nós lemos no versículo de número 8 que diz: Mas, amados, não ignoreis uma coisa, que um dia para o Senhor é como mil anos e mil anos como um dia. O Senhor não retarda sua promessa, ainda que alguns a tenham por tardia, mas é longânimo para conosco, não querendo que alguns se percam, senão que todos venham a arrepender-se. Mas o dia do Senhor virá como ladrão de noite, no qual os céus passarão com grande estrondo, e os elementos ardendo se desfarão, e a terra e as obras que nela há se queimarão. Havendo, pois, de perecer todas estas coisas, que pessoas vos convém ser em santo trato e piedade, aguardando e apressando-vos para a vinda do dia de Deus, em que os céus em fogo se desfarão e os elementos ardendo se fundirão? Mas nós, segundo a promessa, aguardamos novos céus e nova terra, em que habita a justiça. Por isso, amados, aguardando estas coisas, procurai que deles sejais achados imaculados e irrepreensíveis em paz. E tende por salvação a longanimidade do Senhor, como também o nosso amado irmão Paulo vos escreveu, segundo a sabedoria que lhe foi dada. Veja que a palavra de Deus nos indica e nos afirma que, primeiro, que um dia para Deus é como mil anos e mil anos como um dia, ou seja, o tempo de Deus não é o nosso tempo. O tempo de Deus é o tempo de Deus. A palavra de Deus no livro de Isaías, capítulo 55, o profeta diz que Deus não pensa como nós pensamos, pois os seus pensamentos são mais altos que os nossos. Deus não caminha por caminhos que nós andamos, porque os caminhos deles são mais elevados do que os nossos caminhos. E o tempo de Deus não é o nosso tempo. Nós oramos muitas vezes e não aguardamos a resposta de Deus, e agimos antes mesmo de Deus agir, porque o nosso tempo é o nosso tempo. Mas o tempo de Deus, ele deve ser considerado e colocado acima de todas as coisas. É a primeira coisa. Depois, o Senhor ainda não cumpriu a sua promessa sobre a vinda de Jesus novamente na terra. É justamente porque o versículo 9 diz que Ele não retarda a sua vinda, mas é longânimo. Longânimo é aquele que vai mais uma milha, é aquele que dá mais um tempo. Longânimo é aquele que espera para ver se a pessoa se toca, para ver se a pessoa, né, se orienta. Então Deus, ele tem sido longânimo com a humanidade. Não é que ele é retardado, não é que ele não vai cumprir a sua promessa. Ele vai cumprir. Todas as promessas da Bíblia estão se cumprindo. Então, o que acontece é que Deus é longânimo. Ele vai mais uma milha comigo, com você, conosco. Ele espera que nós nos toquemos e nos arrependamos. Inclusive, o versículo 9 dá conta disso na última parte. Senão que todos venham a se arrepender. Ou seja, Deus não é tardio para conosco com a sua promessa, mas ele é longânimo para conosco, não querendo que alguns se percam. Veja bem o amor, a longanimidade, a paciência de Deus. Ele não quer que alguém se perca, senão que todos venham a se arrepender. E aí vem a questão: o dia do Senhor virá como ladrão de noite, vai pegar todo mundo de surpresa. O que nós devemos fazer? Arrepender. Arrepender e ficarmos alertas, ficarmos atentos, porque o dia do Senhor vem como ladrão. O ladrão não avisa quando ele vai chegar. Jesus vai voltar da mesma forma, ele não vai avisar quando ele vem. E interessante que quando ele vier, a Bíblia diz que
Os céus passarão com grande estrondo. E os elementos ardendo se desfarão. Que elementos são esses? Todos os astros, estrelas, sol, lua, se desfarão ardendo em fogo. E a terra e as obras que na terra há se queimarão. O livro de Zacarias diz que vai queimar raiz e ramos, não vai ficar nada vivo nessa terra sem se queimar, o que estiver aqui em cima. Então a terra vai ser queimada na sua maior profundidade, tudo vai ser queimado. Então o que nós devemos fazer? Arrepender-nos e fazer o que a Bíblia diz no seguinte versículo. Devemos ser santos em santo trato e piedade. O que é ser santo? Uma pessoa nunca é santo se ele não prega o evangelho para si mesmo. Se ele cuida em pregar para os outros, da vida dos outros, mas ele não cuida em pregar esse mesmo evangelho para ele, procurando as suas falhas, procurando se consertar com Deus a cada dia, procurando se arrepender, pedir perdão, perdoar, essa pessoa não é santo. Santidade na súmula é eu, quando eu prego o evangelho para mim, quando eu estou lendo a Bíblia, estou pregando para mim aquela passagem que eu estou lendo, isso é santidade, é sinal de santidade. Então devemos ser santos e sano, santo trato e piedade com as demais pessoas também, aguardando e apressando-nos para a vinda aí do dia de Deus. O que é isso? É estarmos atentos e fazer com que aquele dia se apresse. Como que nós fazemos isso? Nos apressando em estar preparados, nos apressando em estar na espera, aguardando a vinda do Senhor. Então, o que devemos fazer é o que a Bíblia ensina, ser santos, e santidade aqui tem a ver com a pregação que eu prego. Primeiro ela tem que falar comigo. A pregação que você prega, a leitura da Bíblia que você faz, ela primeiro tem que falar com você. Se você não prega para você mesmo, como crente, você não é santo. Você pode pregar, pode fazer acontecer sinal e prodígio, pode falar em línguas estranhas, você pode ir pro reteté, pro tereré, pro que você quiser. Se você não prega a palavra para você mesmo, você nunca foi santo e não é santo. Porque o santo verdadeiro, o resumo da santidade, é quando eu prego o evangelho para mim mesmo, quando eu deito na minha cama, quando eu estou lendo a Bíblia, quando eu estou meditando, eu estou trazendo para dentro de mim, ao invés de lançar para os outros. Agora, pregar a palavra, como eu estou fazendo aqui, é um dever de todo crente. Mas primeiro eu tenho que pregar para mim mesmo. Isso é sinal de santidade. Então, isso é o que devemos apressar para fazer para a vinda do dia de Deus, em que os céus em fogo se desfarão e os elementos, eu repito, céus, é sol, estrelas, lua, todos os astros que existem vão se desfazer em fogo, vão se arder em fogo, vão se fundir, derreter, diz a Bíblia. Mas nós, segundo a sua promessa, aguardamos novos céus e nova terra em que habita a justiça. É isso que todo cristão, que todo crente deve aguardar. Aguardar a promessa. Promessa do Senhor que não é mentirosa. Eu aviso, não é promessa de político. É promessa de Deus. É promessa de Jesus Cristo, que diz que voltaria para buscar os seus e para trazer juízo sobre a maldade da humanidade perversa. Os que estão preparados, os que estão se apressando em santificar para Deus, esses estão aguardando novos céus e nova terra, em que habita a justiça verdadeira de Deus, pois no mundo já não há mais justiça. E por isso nós aguardamos a vinda do Senhor com seu reino, estabelecendo-se como Senhor de tudo e de todos aqueles que estiverem com Ele,
Nós aguardamos isso porque sabemos que lá reinará a paz e reinará a justiça.

se santifique, e eu repito, uma pessoa nunca pode ser santa se ela não prega para ela mesma. Você prega para todo mundo, faz sinais acontecer, fala de todo mundo, mete a língua em todo mundo e acha que está tudo normal, que você é santo, porque dá uns glórias, dá uns pulos, uns retetés para cá, para lá. Isso não é santidade. A santidade, a súmula da santidade, é quando você prega o evangelho para você mesmo em primeiro lugar. Eu vou embora, que Deus em Cristo te faça entender melhor a palavra de Deus, e que, se Deus quiser, amanhã eu estarei de volta aqui no programa Cristo é Vida, pelo canal 87.9. Eu vou embora, você fica com mais um louvor e, na sequência, a programação normal da Rádio Clube FM.

0: Meio-dia e três.
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Oi, galera esportiva. Estamos chegando mais uma vez aqui no microfonão forte da Clube FM. Hoje é dia 16 do mês de junho 2026. Está no ar o Panorama Esportivo. Estamos no mês das festas juninas. A você ligado e conectado na Clube FM, um abraço do tamanho do Brasil. Vem aí os destaques de hoje.

0: E repórter Ramsés, vem aí e o seu destaque.
1: Das quatro seleções sul-americanas, nenhuma conseguiu a vitória na primeira rodada da Copa do Mundo.
0: 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Vem aí o repórter J. Martins e o seu destaque.
2: Série B continua cada vez mais com jogos muito disputados.
0: 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Agosto tem o pontapé inicial da Liga Centro-Oeste do Futebol Amador Sub-40. Tudo isso e muito mais pra você aqui na Clube FM.
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0: Muito bem, estamos começando a nossa programação esportiva aqui da Clube FM, Drogaria Líder, que tem um novo jeito de cuidar da saúde. 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Ota, um abraço, boa tarde.
1: Outro abraço para você, Lázaro Pereira, número um do Rádio Esportivo em Palmeiras de Goiás região. A tarde abençoada aí para todos os ouvintes do Panorama Esportivo. Boa tarde pro Imperador na Central da Clube. Estamos aqui mais uma vez na maior e melhor mesa de debates do interior goiano, Lázaro.
0: Muito bem, ontem eu bati um papo assim, gostoso, um papo bem aproveitado com nosso amigo Victor Hugo. Victor Hugo Bueno, lá da Liga Rio, Vale do Rio dos Bois. As inscrições, o J. Martins, para a sexta Copa Centro-Oeste Vale do Rio dos Bois, Master 40, já está em aberto. Então, o pessoal já está se movimentando. Me disse que o início será agora em agosto, somente com jogadores caseiros, né? Então, pessoal aí das equipes pode montar os seus times, aquele campeonato com os jogadores só do município, que principalmente não é que o cara tem que mudar para cá, não, ele tem que votar no município para ter o direito de participar do campeonato. Ele me disse que o campeonato livre está em aberto também, mas aí já há uma dificuldade, né? Porque até agora somente 4 equipes se manifestaram a favor de disputar o campeonato. Mas o Sub-40 Master está garantido, começa agora em agosto, Jotinha.
1: Mandar um abraço pro Vitor Hugo, né, Lázaro? Ele que sempre acompanha a equipe Show do Rádio aqui, né? E sempre organizou muito bem, junto com a sua equipe, esses torneios aí. E eu faço a pergunta para você, nessa conversa que você falou com ele, já tem, assim, a noção de quantas equipes vão ter nesse torneio, Lázaro?
0: Não, ainda não, porque agora que começou as inscrições, né? Mas provavelmente deve ser o mesmo número do campeonato passado, 16 equipes, né? Que eu acho um número excelente, viu?
1: É porque naquela ocasião...
0: Aí pode pintar também o Palminópolis, né? Que ficou fora da edição passada, porque só decidiu em cima da hora.
1: É esse detalhe, é por isso que eu fiz a pergunta, Lázaro, porque naquela ocasião em que nós batemos um papo, aquela bela entrevista aí com o Vitor Hugo, né? Aqui na Clube FM, ele falou mesmo dessa possibilidade de terem mais equipes nesse torneio, né? Então, foi por isso que eu fiz a pergunta. Mas a questão, falando desse torneio que vai ter início aí a partir do mês de agosto, sempre teve, né, uma boa organização, e a expectativa é essa, né? Eu concordo plenamente, né, com jogadores que portam a documentação que mora no município, né? Reside no município, porque aí tira aquela questão lá. Não, a equipe fulano fortaleceu mais porque pegou o jogador de outro lugar, né? Então, essa questão aí de ter o título de eleitor, comprovar que vota no município, é o primeiro passo que pode fazer aí para que o jogador, né, o atleta, comprove que ele realmente é do município. Eu concordo plenamente com isso aí, e eu dou o exemplo aqui em Palmeiras de Goiás mesmo, o próprio time do Cesarina, que é o atual campeão aí, sempre teve bons jogadores. E se você for formar uma equipe, eu dou o exemplo aqui de Palmeiras de Goiás, Lázaro, você forma uma boa equipe, uma das melhores equipes com jogadores aqui do município, que sempre atuou, que sempre jogou futebol aqui. Eu concordo, eu acho que isso é uma coisa muito boa, essa iniciativa aí de colocarem somente jogadores que residem no município.
0: Muito bem, meio-dia, 17 minutos aqui na Clube FM, você sempre ligado na melhor programação do seu rádio, Clube FM 87,9. Olha, maravilha. 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
0: Boa Central da Clube, vou ouvir aqui as informações com o repórter mais completão do Brasil.
3: Boa tarde, Lázaro Pereira, boa tarde, Otinha, boa tarde a todos do Panorama Esportivo. Resultados e jogos da Copa do Mundo: ontem tivemos Espanha 0, Cabo Verde 0, Bélgica 1, Egito 1, Uruguai 1, Arábia Saudita 0, Irã 2, Nova Zelândia também 2. Hoje jogam às 16 horas, França e Senegal, às 19 horas, Iraque e Noruega, e às 22 horas, Argentina e Argélia. Como eu falei no meu destaque, as quatro seleções sul-americanas que já estrearam na Copa, nenhuma conseguiu vitória. Brasil empatou, Paraguai perdeu, Equador perdeu e Uruguai empatou. O maior destaque da Copa do Mundo até o momento aconteceu ontem com o goleiro Vozinha, cujo nome verdadeiro é Josimar José Évoro Dias, de 40 anos. Goleiro de Cabo Verde, que passou de 500 mil de seguidores para 5 milhões em um só dia, isso com o apoio da Gazeta TV, que está transmitindo em todos os jogos da Copa do Mundo. Ele pegou de tudo e mais um pouco, só não pegou a esposa dele porque não estava em campo.
0: Ai, meu pai, depois dessa eu vou ler um comercial aqui, Jotinha. 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Esse cara jogou demais. É, mas o goleiro ontem também, se eu não me engano, cara, a minha memória para as coisas são péssimas. Ontem o Uruguai também jogou, em Arábia Saudita, tá aqui, ó. Grande Rames. É, Arábia Saudita, ontem o goleiro fez chover contra o Uruguai. Muito bom. Depois dessa, vamos continuar aqui na Central da Clube. Vamos lá, Ramos, continue.
3: Mudando o foco um pouco, Série B, ontem tivemos Londrina 3, Avaí 2, Criciúma 1, Ceará. Também hoje joga Fortaleza e América. As minhas últimas reportagens vai para o meu amigo, companheiro de mesa, o melhor comentarista esportivo do Rádio Goiano, meu amigo Jota Martins, que ontem fiquei devendo para ele. É a seguinte, as minhas reportagens: quatro times goianos avançaram para a segunda fase do mata-mata do campeonato da Série D. Com o chaveamento definido, os times goianos vão pegar na fase de 16º de final, são Aparecidense versus Capital, Goiatuba versus Ceilândia, Craque versus Rio Branco do Acre e Abecaque versus Tom Benci. Esse ficou chaveamento dos clubes goianos.
0: Ó, maravilha.
3: E o Vila Nova contratou até agora 4 jogadores: Breno Zagueiro, veio do Paranavaí, ele tem 24 anos. Caíto de Jesus, atacante, veio do Primavera, ele tem 25 anos. Igor Meritão, zagueiro, que veio da Chape. E Igor Carinhoso, volante. Essas foram as informações de hoje no plantão da Clube.
0: Muito bem, corrigindo aqui: Uruguai 1, Arábia Saudita 1. Mas o goleiro lá da Arábia Saudita fez chover, viu, Jota? Chover no deserto, porque os Estados Unidos é um deserto, né, meu Deus do céu?
1: É, e principalmente, você falou isso aí, eu não vi, Lázaro, mas o goleiro do Cabo Verde, pelo amor de Deus, cara, pegou
0: Rosinha?
1: Tudo e mais um pouco,
0: cê
1: viu?
0: Você sabe que...
1: Não tinha bola, Lázaro, que não chutasse no gol, que ele não pegava.
0: Você sabe que Cabo Verde...
1: A primeira vez na Copa.
0: O idioma deles é português, né?
1: É, português. É. Cabo Verde, Angola, né? Portugal, qual é o outro? E Brasil.
0: Portugal.
1: Acho que esses quatro, né?
0: Portugal é um
1: português, mas bem falado.
0: É.
1: Diferenciado, né?
0: É, nós e que faz nós, né? Não fala esse tipo de coisa.
1: E você vê uma entrevista aí do português, ele não fala a palavra mal falada como o brasileiro fala,
0: não,
1: né?
0: Não, não fala mal falada, não. Né?
1: Tem fala errado mesmo, né?
0: Fala mesmo. 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Notinha, tô com a entrevista aqui do Adson Batista, pra gente fechar essa questão.
1: Mesmo de lá ele falou?
0: Não, nós conversa com ele qualquer hora.
1: Esse homem não tem jeito, não.
0: Não, o homem é bom pra conversar. E aí eu tenho uma entrevista aqui do Adson Batista falando da Copa do Mundo. Pra quem não sabe, o Adson Batista está nos Estados Unidos acompanhando a seleção brasileira, elogiou barbaridade à direção da CBF. Adson, cuidado que você fala, que depois você vai ter que arrepender. Vamos lá. Oi, Adson, fala da Copa do Mundo aí pra nós. Fala aí, Adson.
2: Presidente Adson Batista embarcando para os Estados Unidos para a estreia do Brasil na Copa do Mundo. A importância de um evento como esse, o Atlético sendo representado por você, presidente.
4: Olha, é uma questão institucional muito importante para o clube. É um momento que eu não deveria estar distante do Atlético por estar em pleno campeonato, mas é uma coisa, situação maior. Eu tenho que pensar na instituição, pensar no clube, o relacionamento. A gente tem que sempre estar próximo, conhecimentos que vão sempre estar presente. Então, eu estou buscando sempre o melhor para o clube, né? E 4, 5 dias, e no jogo do esporte já estarei pronto em Recife, estarei acompanhando o jogo do CRB, um jogo importantíssimo para nós. Já conversei com os jogadores sobre isso, para que a gente consiga fazer um grande jogo dentro de casa e ter essa boa sequência para a gente voltar ao bloco que nós queremos disputar até o fim do campeonato.
0: Muito bem, esse é o Adson Batista falando aí assim da sua viagem para o exterior para acompanhar a Copa do Mundo. Está aí, Jota, já na volta aí contra o time do Sport Recife, já vai estar presente. E nessa partida dele, o treinador do Atlético sabia que foi ele que pediu o boné para ir embora, né?
1: Foi ele que pediu, né?
0: Ele não quer mexer com vocês mais, não.
1: Ele dizem, viu, Lázaro, que tava tendo um problema de saúde, um problema familiar lá, e aí, devido ao mau momento no Atlético, ele não conseguiu engrenar o time do Atlético, né? Não conseguiu decolar com o time do Atlético até agora. O ex-treinador do Atlético, ele pediu demissão. Não foi mandado embora, pediu demissão.
0: Mas,
1: Fez um acordo, né?
0: Ele juntou
1: a fome com a vontade, né?
0: O problema lá, quem derrubou ele foi os jogadores, Jotinha. Lá tem uma panela lá que se aquele Henrique, não sei o que lá...
1: Igor Henrique,
0: jogou ex-Vila. Se não jogar, os caras não jogam, moço. Uma panela desgraçada lá dentro do Atlético.
1: E diz que ele é paneleiro mesmo, viu, Lázaro? No Vila Nova ele jogava bem uma partida, mal duas, três. No Atlético ele só jogou com o Rafael Lacerda.
0: Não, no Vila...
1: O Lacerda saiu, ele não jogou mais, não.
0: No Vila ele roubou o Vila Nova, né?
1: Ruim demais.
0: Ele não pagou o café da manhã que ele comia lá no Vila Nova.
1: Não, eu faço igual no Nivaldo Carvalho, né? Difícil comparar, né? Cara consagrado aí no rádio brasileiro, mas se ruindade desse rasteiro, esse Igor Henrique ficava caído, viu, Lázaro?
0: E outra coisa, não pagou. É igual esse goleiro que entrou na justiça aí, cara. Futebol não é só futebol. O torcedor tem que entender.
1: Kozlinski,
0: fez o que fez.
1: Picareta, né, Lázaro?
0: O cara é ser toda a área também, viu, Jotinha? Tem na área institucional, tem lá na área federativa, igual a Federação Goiana de Futebol e outras
1: na federações. Política, que nós na não política, vamos entrar nesse meio.
0: Aí nós vamos sujar o resto.
1: É, nós vamos bagunçar se nós entrar por esse lado.
0: Futebol é assim, na empresa, na sua empresa é assim, então é desse jeito que funciona.
1: Na crônica esportiva tem muito.
0: Aí essa aí é uma podridão que você nem sabe o tamanho. O povo fica vendo esses bonitinhos falando no microfone, mas só tem picareta nessa área, meu filho. O que tem de nego à toa dentro da
1: tem muito, viu,
0: Lázaro? Mas, gente do céu.
1: Ô, Lázaro, eu vou tocar num detalhe, eu não sei se você viu parte da entrevista do Roberto Baronil, né, com o Hugo Jorge Bravo, né, ele elogiando o trabalho dele. Aí eu toco nesse detalhe que você falou. Em meio a tantos picaretas que trabalham no meio da comunicação, tem alguns que são, sim, que levam a sério, né? Trabalham sério, né? Tem. Exemplo ele, já falei o nome dele, Roberto Baronil, o cara sempre muito educado, um cara que tem aí as perguntas aí, né? Ele é um cara, assim, vamos dizer, ele faz uso das palavras com medida aí, sabe o que fala, o que pergunta, e até agora o pessoal tá elogiando muito o trabalho dele.
0: É, tem companheiro que leva a amante e a mulher por as duas copas, ou leva um para um país.
1: Deixou um em cada país, é, né? Uma no México, no Canadá e uma para os Estados Unidos.
0: Mas tá certo, tem que levar dá o mesmo oportunidade pra todo mundo.
1: Mas o Adson, você sabe, né? Quando o homem foi eleito aí pra ser presidente da Confederação Brasileira de Futebol, ele excomungou o cara, Lázaro. Agora ele tá lá elogiando.
0: Futebol, Jotinha. É assim que funciona. 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Jotinha, Jotinha. Negócio é desse jeito que funciona. Meio-dia, 30 minutos. Vem aí o intervalo. Eu vou.

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8: Muito bem, estamos de volta com você aqui na programação da Clube FM. É o Panorama Esportivo. 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Pois é, Jota, e aí? O detalhe é que o Vila Nova está contratando. O Ramsés trouxe aí as últimas contratações do Vila Nova, são 4 já definido. E olha que a janela ainda abre o mês que vem, né? É pro mês que vem, não é? A janela abre, né?
9: É, a janela abre, mas é como foi dito, né, Lázaro? Os jogadores que já estão disponíveis, os times já podem iniciar conversa ou contratações, desde que esses jogadores só possam entrar em campo pelos seus novos times a partir do mês de agosto, né? E como você falou, já contratou 4, diz que tem mais 4 contratações encaminhada.
8: Mais 8 jogadores, então, nessa janela, meu Deus?
9: É, de 3 a 4 contratações, né, que...
8: Não, 4 já foi, né?
9: É, mais 3 ou 4.
8: Mais 3 ou 4, ainda. Isso. Deve contratar mais um atacante, né?
9: É, um atacante...
8: Meio campo, né?
9: É, mais um atacante, no caso, que joga pelas beiradas, e mais um ala, eu acredito, viu, Lázaro?
8: O Cairuso não joga, não é lateral esquerdo?
9: É, eu acredito, Lázaro, que a posição de origem dele verdadeira é ala esquerda, mas diz que ele joga pelas duas. Mas fiquei sabendo que tem uma proposta ao time do Vila pelo Igor Luiz, que provavelmente não vai ficar no Vila. E segundo as declarações do Guto Ferreira, ele pretende, no segundo turno, ele colocar o Cariús pela esquerda, um jogador que dá mais mobilidade e dá mais confiança para o time no sistema defensivo. Acredito que vai ser o titular do Vila. fila ali pela ala esquerda, quando começar a treinar e quando tiver preparado, acredito que seja ele. É que foi uma carência do Vila ali, né? Se ajeitou ali com o Igor Luiz, mas é um jogador ainda um pouco inexperiente, né, Lázaro?
8: Eu acredito. Sim, é novo, né?
9: Isso.
8: Mas, assim, dá conta. Tanto é que deu o primeiro turno com tranquilidade.
9: E
8: né?
9: É um jogador, Lázaro, que tem. Diz que tem propostas aí pra Série A.
8: E
9: é
8: o
9: um
8: Vila,
9: jogador que tem Vila, saída aí, provavelmente.
8: Se ele não for negociado agora, não é interessante colocar ele no banco, né, gente? Pra, se você quiser fazer um negócio, você tem que deixar o menino jogando aí o resto do Campeonato Brasileiro da Série B. O Vila que volta a jogar nesse final de semana, né? Tem jogo duro o time do Vila Nova. É, agora dessa vez no Enésio Brasileiro Alvarenga. Perdeu o passado 1-0, um gol esquisito lá no finalzinho do jogo. E aí agora tem que começar a pensar em vencer, né, Jota?
9: Tem que começar a vencer, viu, Lázaro? Não pode deixar o boné cair, né? E a declaração do Guto Ferreira aí, Lázaro, foi... assustou muita gente. Sabe o que que ele falou?
8: Ah.
9: Se teve um time que mereceu vencer o jogo, foi a equipe do Cuiabá.
8: Uai, ele tá coberto de razão. Uma preguiça esse time do Vila. Eu vi o segundo tempo, uma preguiça que dá... Aliás, eu vi o primeiro tempo. Mas misericórdia, meu amigo, como é que faz um time com a preguiça que o Vila tava nela?
9: Ficou visível, né, Lázaro, que o time do Vila entrou em campo para empatar o jogo, né? O time pegava a bola ali no meio campo, quando passava a linha de divisória, começava aquele estoquinho de bola, um time diferente, não vem reclamar aí porque estava desfalcado, isso porque o Vila já tinha feito uma boa atuação aí com o time desfalcado. E outro, um detalhe, viu, Lázaro, o time do Vila, ele perdeu uma grande oportunidade de não perder o jogo, mas... o Guto foi feliz quando ele diz aí, porque além de ser um bom treinador, ele falou a verdade. Ele não quis mostrar uma outra partida, um outro jogo, assim como outros treinadores tentam mostrar, tenta passar pro torcedor algo que não está acontecendo. Ele foi verdadeiro. Viu o time do Vila, um time lento, veio um time que não marcou certinho ali o time adversário na saída de bola, deixou o Cuiabá jogar muito no primeiro tempo, que teve aí boas intervenções aí do sistema defensivo do Vila, não sofreu gol e sofreu gol aí lá no momento principal da partida, naquele momento ali, se segurasse mais 2-3 minutos, seguraria um empate que seria de grande resultado por ser fora de casa, mas eu concordo plenamente com o Guto Ferreira. O Vila jogou para empatar e aí veio o castigo, perdeu o jogo. Acho que isso aí não estava no plano, nos planos. Agora, como você falou, tem jogo difícil. O Náutico, que é o adversário do Vila, fez um jogo fora, empatou 2-2, diz que foi uma boa partida, é um time que joga aberto, porém, tem um sistema defensivo que é fácil de entrar, de penetrar nele, viu, Lázaro? Mas o time joga pra cima. Até agora, o time do Hélio dos Anjos, falei que não acredito, continuo com a minha opinião, mas tem que tomar cuidado, porque o Vila precisa vencer esse jogo.
8: 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Tivemos na rodada seguinte, jogos... Atlético Goianiense 3, CR Brasil 3, São Bernardo 0, Esporte 0, Juventude 3, Ponte Preta 0, Atlético 1, Goiás também 1, Cuiabá 1, Vila Nova 0, Botafogo 2, Operário Ferroviária somente 1. Grêmio Novo Horizontino 2, Náutico também 2. Ontem, pelo campeonato já mencionado pelo nosso companheiro Ramsés, Criciúma 1, Ceará também 1, Londrina 3, Avaí 2. Hoje fecha a rodada Fortaleza e América Mineiro. O América Mineiro continua na última colocação do Campeonato Brasileiro da Série B. Aí... que acontece? Dia 18 temos agora os próximos jogos. Dia 18, lá em Recife, temos o Sport Recife e o Atlético Goianiense. No dia 20, Londrina e Atlético. Vila Nova vai pegar o Náutico sábado agora, Jotinha. Jogo às 19 horas. Ó, joguinho bom, hein? 19 horas.
9: Pela Export.
8: Hã?
9: Vai ser transmitido pela Export.
8: Export.
9: Isso.
8: Ceará e Botafogo. Avaí e Cuiabá Esporte. CRB vai pegar o Fortaleza. E aí teremos ainda na rodada São Bernardo e Juventude, no domingo Goiás e Operário. Goiás que joga em casa e a questão lá no Goiás não anda nada bem. Então vamos lá, vamos por parte. O Vila Nova recebe o Náutico, Jotinha, aqui no estádio Onésio Brasileiro Alvarenga. O Náutico é aquele mesmo do treinador que esteve por várias temporadas aqui no Goiás, o Hélio dos Anjos.
9: Isso, e o Náutico com jogadores conhecidos, viu, Lázaro? Se eu não engano, dois jogadores aí que já passaram pelo Vila Nova, jogador que passou pelo Goiás, e o próprio Vinícius, que não serviu pro Goiás, não deu conta de jogar lá no Pará, eu não me lembro qual a equipe, não deu conta de jogar lá também, e agora tá lá. E tem o ex-atacante do Vila, o Todinho, né? Tá lá também no Náutico. Então, é uma boa equipe, vejo aí do meio campo pra frente, uma boa equipe e que contra-ataca o adversário, mas o Vila vai jogar em casa, tem o apoio do seu torcedor, com certeza vai estar empapuçado o Oba, né? E o torcedor é o 12º jogador do Vila aí, o Vila não pode deixar passar essa oportunidade de voltar a vencer dentro da competição e continuar ali dentro dos planos, né? De continuar ali nas primeiras posições da Série B, né? Então, é uma oportunidade que tem, vai jogar em casa, já que perdeu um jogo fora de casa que não estava na previsão, porque a previsão era que o Vila buscava um empate, como eu falei, mas saiu para jogar pelo empate e saiu com a derrota, porque o Vila, eu acho que foi omisso dentro da partida, coisa que não pode acontecer jogando dentro de casa. Você tendo aí a oportunidade de fazer o dever de casa, tendo o torcedor do seu lado, acredito que o Guto Ferreira vai ganhar alguns reforços aí, já para esse jogo, viu, Lázaro? Já que o De La Torre voltou de contusão, o Emerson Urso voltou também, já está pronto aí para continuar no time.
8: Inclusive jogou no domingo passado, né?
9: Jogou, fez aí o final do segundo tempo, o Emerson Urso.
8: Vai ganhando as opções para o ataque, né?
9: E aí, veja bem, Lázaro, o Vila tava vencendo dentro da competição, antes de perder pro Cuiabá, se eu não engano, há 3 a 4 jogos sem ter os dois principal atacantes. E como o próprio treinador falou aí, o Guto Ferreira, jogando com a terceira ou com a quarta opção ali de matador ali. Então, mesmo assim o time não oscilou tanto, agora já tem reforços. Você se comparando com aquela equipe que perdeu pro Cuiabá de 1-0, o Vila ganha reforço, porque o Urso, pra mim, estando bem, Lázaro, ele é um desses times, desses jogadores titular do time do Vila. Ele tem que estar bem, mas é aquele Urso que estava no time quando fez aquele gol ali contra o Atlético do meio campo. É aquele Urso daquela época, porque desta vez ainda está longe, viu?
8: 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Já o Atlético Goianiense vai jogar fora de casa contra o Sport Recife. O Atlético, que veio de um empate heróico em casa, perdia o jogo 3-0. Com as mexidas do Eduardo Souza, o time melhorou e aí deu ao que deu. Empate, e o Atlético vai sem treinador. Vão ter dificuldades para contratar um treinador aí devido ao sistema que é usado lá dentro do Atlético.
9: Lázaro, o Atlético tem uma sequência muito difícil aí, empatou um jogo em casa que era tido que o Atlético era favorito, pra mim era o favorito, como eu falei, já tinha falado que era jogo difícil, como foi, mas eu acredito que o mais otimista torcedor do Dragão não acreditava que o Atlético sofresse 3 gols da forma com que sofreu no primeiro tempo, e eu falo pra você, torcedor do Dragão, não é fácil, você tá numa partida perdendo por 3-0 e conseguir um heróico empate da forma com que foi, já foi um grande feito. O ruim foi ter sofrido os 3 gols, mas o time deu a volta por cima. E você tocou num detalhe, Lázaro, que eu chego até a concordar com você. Eu tô acreditando no que você falou. Eu acredito que esses jogadores, eles estavam de marcação com o treinador. Porque o time do Atlético foi outro no segundo tempo. E depois que ele empata o jogo, Lázaro, ele tem um lance real aí, muito perto, muito próximo de virar o jogo. Já pensou se vira aquele jogo? É, o time, com certeza, estaria no outro dia nas primeiras páginas aí de todos os jornais do Brasil, na mídia nacional. Mas é interessante que agora vai fazer um jogo muito complicado fora de casa. O Atlético tem que continuar somando pontos. Eu não vou dizer para você que o empate seria um péssimo resultado diante do adversário, já que o adversário, eu não sei a sua opinião, nem do Imperador, mas eu coloco hoje o Sport, mesmo não estando, Lázaro, com a equipe preparada, não estando com a equipe verdadeira aí, é pelo nome que tem, pela estrutura, time de Série A, o Sport não tem como você não colocar que ele vai chegar aí em primeiro ou em segundo lugar e vai brigar pelas primeiras vagas pro acesso. Não tem como você tirar a equipe do Sport de uma decisão para a elite do futebol brasileiro. Acredito que vai chegar. É, se o Vila ou qualquer equipe que chegar aí que querer brigar, eu acho que vai ter que correr no mano a mano com a equipe do Sport. Então o Atlético vai ter um jogo difícil contra o Sport e tem que somar pontos. Então, o que é interessante? Um empate fora de casa seria bom? É claro que é. Devido ao adversário, o fato do jogo ser fora de casa, um empate não é um péssimo resultado, não. Mas aí, se você der uma beliscada numa vitória, imagina, o Dragão fica melhor voltar com uma vitória, né? Fora de casa, Lázaro.
8: Fica melhor ainda. 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A informação vem lá da Central da Clube, Jotinha, que todos os jogadores contratados na Série A, Série B, esse povo tudo aí, só poderá jogar efetivamente no dia 20 de julho. Aí já pode estrear pelos seus efetivos clubes. Dia 20 pode estrear esses jogadores aí, tanto no Vila, Goiás, Atlético e assim por diante.
9: Um mês e dois dias, três dias, né, Nelson?
8: Então, dá pra normal, bem preparar.
9: Né? Dá pra treinar bem, preparar, né?
8: É isso. Eu quero falar também do Verdão mais queridão do Centro-Oeste, o Verdão, que tem um jogo difícil em casa, vai pegar o Ferroviário, precisando vencer, vem de uma derrota cachapante, depois teve até a chance de ganhar do Atlético, mas no finalzinho ali tomou também o gol, e o goleiro do Goiás pegando pênalti. O que eu quero trazer também, além da questão técnica dentro do Goiás, é a questão financeira. Sabia que o treinador do Goiás, a comissão técnica do Goiás em si, o gestor de futebol que está lá, que é o ex-goleiro do Vila Nova, o Michel. Todos estão já com dois, três meses de atraso de salários. Jogadores não, jogadores já estão aí com algumas coisas pendentes, mas já está bem resolvido. Agora, a comissão técnica, direção toda aí, Jota, está numa questão financeira horrorosa. E o Goiás tem que ir ao mercado para buscar novos atletas. Com esse time aí não vai não, hein?
9: Olha, Lázaro, não vai não. E o que deve ter acontecido, né? Fechou as portas lá, chegou a direção, comissão técnica, é claro, parte da equipe aí do Michel, como você falou, como ele chegou na mídia, chegou lá, bateu a mão na mesa e disse, ó, aqui no Goiás tá assim, assim, assado, falou, então pediu a compreensão de todo mundo. Aí depois veio aquela amenizada, né? Pagaram o salário dos jogadores, mas diz, como você falou aí, e é verdade, verdade, que parte dos gestores lá estão com salário atrasado. E situação complicada, a gente tá vendo notícias aí, Lázaro, que a área do Goiás está sendo piorada, né? Tá sendo piorada aí devido a dívidas. Então, hoje, se você vai no mercado e você tem nome, você chega lá, o mercado é livre para você comprar, todo mundo quer vender para você. E hoje, lamentável, o Goiás não tem um nome limpo no mercado para comprar. Aí talvez chega lá, conversa com o empresário, aí o empresário vai falar assim: como está lá? Ah, não, o salário do jogador lá estava atrasado, não vou para lá não. Então, infelizmente, no futebol funciona dessa forma. Então, os dirigentes do Goiás precisam rever isso aí. A situação do Goiás, ela não é muito boa, isso porque está numa posição dentro do campeonato, Lados, que nesse momento não, o Goiás não permite perder dentro da competição, porque uma derrota nesse momento, o time pode despencar na tabela de classificação. E depois de um jogo vexatório, que levou uma goleada, sofreu uma goleada em casa, o time vai, tem a oportunidade de vencer fora de casa. E eu vi aí, volto a afirmar, é a minha opinião, para mim o treinador errou mais uma vez, porque o treinador do Goiás, ele demonstra fraqueza lá. No momento em que precisa tomar a decisão no momento certo, às vezes ele deixa o time sofrer o gol, ele deixa cair de produção o time, às vezes está com resultado adverso para poder mexer na equipe. Ele não toma a decisão no momento certo. E por isso talvez tenha pagado caro pelo Goiás ter sofrido algumas derrotas aí, alguns empates que não permitiu o Goiás decolar mais na competição. Então, vai ter esse jogo em casa. É um jogo muito complicado. Isso porque o Operário, ele perdeu pro Botafogo, né? O Operário perdeu e vai vir um time acuado contra o Goiás. E tem um bom time. O time do Operário tem um bom time, né? Tem aí o ex-atacante do Atlético Paranaense, o Pablo, tem outros atacantes aí que já fez nome, o Ailon, né? Que estava lá, não sei se é no Ceará ou no Sport Recife, é também comandante de ataque do Operário. Então o Goiás vai enfrentar um adversário que tá vivo dentro da competição e jogando em casa, um time que precisa reabilitar, um time que precisa dar a volta por cima. E o Daniel Paulista, ele tem que mexer aí os palitos aí, não sei de que forma, mas ele tem que formatizar o time do Goiás, escalar o time do Goiás para fazer uma vitória, viu, Lázaro? Vencer em casa, porque depois os adversários não são fáceis também, não.
8: Fácil não vão ser. O detalhe eu trago na sequência para você sobre a classificação de Goiás, Atlético e Vila Nova. 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O Goiás tem hoje 18 pontos, está na 12ª colocação, e o Atlético é o 13º, tem 17 pontos. O Atlético está a 4 pontos só do 16º, que é o Botafogo, primeiro fora da zona do rebaixamento. Meu amigo. E o Goiás está a 5 pontos de estar no 16º. Aí, que vamos lá? Goiás hoje tem 18. Então, o líder do campeonato tem 25.
9: 7 pontos de diferença.
8: 7 pontos de diferença.
9: Então, e 6 para degola.
8: E 6
9: tá no meio da tabela.
8: 5, né?
9: 5 pontos.
8: Ele tem 5 pontos pra degola.
9: 5 pra 7.
8: Não, é pra 16.
9: Então tá na balança, né, Lázaro?
8: Tá no meio ali. Tá no meio. Então, quer dizer, o Goiás tá com a corda no pescoço, o Atlético da mesma forma. Por quê? Torcedor, o Goiás tem um jogo difícil, não tão confiante esses jogadores estão com a torcida, e o Atlético joga fora, pega um dos líderes do campeonato, o Sport Recife, é o 3º colocado hoje, com 24 pontos. Jotinha?
9: Certeza, Lázaro, porque provavelmente o normal que aconteça é que o Fortaleza vai enfrentar o América, a não ser que aconteça a zebra da Série B. Até agora o América vai lá e vence a primeira contra o Fortaleza, mas o Fortaleza joga em casa, tem 21 pontos e vai a 24, viu, Lázaro? Vencendo o América. Aí ele seria de igualdade aí com o Sport Recife, né? Somando 24 pontos, isso?
8: Isso.
9: E fica aí, decidiria aí no critério de desempate. A gente iria ver quem seria o terceiro e quem seria o

0: A terceira colocação, não toma a terceira colocação do Sport Recife. Por quê? Hoje, o Sport já marcou 16 gols, sofreu 8, tem um saldo positivo de 8 gols. O Fortaleza fez 15, tomou 11,
1: tem saldo
0: de 4 gols.
1: Então tem que fazer uma goleada de 5-0, né?
0: Pra chegar lá.
1: Pra tomar a posição do Sport.
0: Exatamente.
1: Porque com 4 você se igualaria, né, Lázaro?
0: Mas pra você ver como é que é o negócio, né? Aí vai, olha como vai embolar o campeonato caso o Sport vença. Aliás, o Fortaleza vence. Fortaleza vai a 24.
1: O Sport já tem 24.
0: Já tem 24. Aí teremos São Bernardo, que está na liderança por exatamente 4 gols na frente do Vila Nova, que tem 25 pontos.
1: Mas que tem o mesmo número de vitórias do Vila. Só o Vila e São Bernardo tem 7 vitórias dentro da competição.
0: 7 vitórias, exatamente. E o que que acontece? Se o Fortaleza vence, ele vai também a 7 vitórias.
1: Para 7 vitórias, aí ele fica a 2, fica um ponto da liderança.
0: Um ponto da liderança, porém, fica ainda na quarta colocação. Isso. Porque ele não ultrapassa o Sport Recife na questão dos gols.
1: E a questão das vitórias também, né?
0: Uhum.
1: O Sport tem 6.
0: 6.
1: 6 vitórias.
0: É.
1: E já fez a 12ª rodada, o Sport.
0: Esse jogo aí seria ótimo se o Sport
1: perdesse.
0: Não, se o Fortaleza, aliás, perdesse para o Laú, lanterna do campeonato, né?
1: Ô Lázaro, como eu falei, não é difícil não. Acho que vai chegar a hora que ele vai vencer. Vai ter uma hora que a equipe do América vai vencer dentro do campeonato.
0: Ele não vai passar 38 rodadas sem uma vitória.
1: Não,
0: né?
1: Vai não. E segundo as matemáticas aí, Lázaro, se o América continuar da forma que está, vai chegar no segundo turno com 10 pontos. Então tem que vencer dentro da competição.
0: Bora, Jotinha.
1: Bora, Lázaro.
0: Tá na hora. Estamos indo embora. Eu volto às 4 e você às 8, Jotinha.
1: Com certeza aqui na Clube FM, no programa Os Milagres de Jesus. Fiquem com Deus todos. Um abraço pra você, Lázaro. Boa tarde pra todo mundo. Fique com Deus.
0: Abraço, torcedor. A gente vai se falando aqui nas ondas da Clube.
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1: Olha, pra você que tá na sintonia certa, 1:12, tá começando Conexão Clube. Pra você que tá na sintonia, uma ótima tarde pra você.

Pra você na sintonia certa, ligadinho na programação da Clube, uma ótima tarde pra você. Hoje, terça-feira, 16 de junho de 2026. Tá começando pela sua Clube FM 87.9. Mais uma programação, é o Conexão Clube, levando o que há de melhor pra você que tá na sintonia, na sua casa, no trabalho, na fazenda, na chácara, no sítio. Pra você que curte a gente pelo aplicativo Rádio Clube FM, Cesarina e Palmeiras de Goiás, aquele abraço pra você, boa tarde, seja bem-vindo. Essa é a sua Clube FM 87.9, a Rádio dos Amigos. Diretor-presidente Petronílio Alves de Moura, diretor administrativo Lázaro Pereira e direção-geral de Carlos Martins. E eu sou Rafael Pimentel, muito prazer, já cheguei por aqui pra tocar o Conexão Clube com você até as 16 horas, tocando muita música, muita alegria no seu rádio. Você participa, manda sucesso, manda sua música e é claro, a gente vai nesse clima gostoso, hein? Pra você que tá na sintonia certa, a partir de agora já participa pelo telefone e WhatsApp, tá bom? 64-3543-1572 e 64-99-44-2286, aonde você pede o seu sucesso, manda o seu recadinho, a tarde é toda sua, a tarde é toda nossa. É a Clube FM fazendo a sua tarde maravilhosa, viu? Henrique e Juliano, Amor dos Outros, pra gente começar muito bem com o pé direito a nossa terça-feira maravilhosa.

linda canção da Simone Mendes, Direitos Iguais, da programação. Olha, passou na nossa sintonia, Tom Araújo, Proibido Te Amar, Henrique Juliano, Amor dos Outros, pra você com rádio ligado, sintonizado com a gente. É a Clube FM, na sua tarde, com muito mais música. Clube FM, 1 hora 23 minutos pra você na sintonia. Muito boa tarde pra você, é tarde maravilhosa, é terça-feira, dia 16 de junho de 2026, pra você que tá na sintonia, tá no trabalho, tá curtindo aí a sintonia da Clube, e o pessoal também sempre ligadinho aí nas fazendas, nas chacras, nos sítios, pra você, aonde você estiver, aquele abraço, tá bom? O pessoal que curte a gente também, aí pelos aplicativos, né? Aquele abraço, viu? Boa tarde pra você, a sintonia da Clube sempre traz o melhor da música, é o desfile musical mais atualizado do seu rádio, você confere aqui pela Clube FM, a rádio dos amigos. Léo e Rafael, Partiu Rodeio com Rio Negro e Solimões, é mais uma do nosso programa.

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1: Sim, ó.

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6: Uma e 35.
7: Hoje é terça-feira e você confere a previsão do tempo para a região centro-oeste. Predomínio de sol e tempo firme na maior parte da região. Possibilidade de chuva isolada no norte do Mato Grosso.

Você ligadinho com a Clube, 1:36 na melhor sintonia. Muito boa tarde pra você que tá na sintonia certa, ligadinho a gente nessa tarde de terça-feira. A música não para e você participa 064-3543-1572 e 649-9944-2286. A todo o pessoal curtindo lá no Lava Jato do Hugo, o pessoal por lá, o Estevão e o pessoal curtindo a programação da Clube, trabalhando nessa tarde. Aquele abraço pra vocês aí, tá bom? Grupo Menos é Mais, champanhe na programação da Clube.

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Muito bem, sucesso pra você, linda música. Pra você curtir o Felipe e Rodrigo Ignora, Zé Neto e Cristiano Cadeira e Cativa, Grupo Menos é Mais, Champanhe. Clube FM, 1h45, uma boa tarde.

Muito boa tarde pra você que tá na sintonia certa. Olha, tá curtindo aí as melhores músicas na programação. Quer pedir o seu sucesso? 064-3543-1572 e 64-999-44-2286. É o som da Clube FM trazendo o que há de melhor pra você na programação. Tem o som agora de Bia Frazo, Imperfeita, na programação pra você. Só música.

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1: João Lucas Freitas, preso ao seu beijo. A participação foi do Kleber e Cauã. Passou por aqui Bruna e Rafa. Hoje eu tentei. Também teve Felipe Araújo estranho de novo. Bia Frazo, imperfeita na programação. 1h56 para você que tá na sintonia. Chegando Bruno e Barreto, gerente da Sicredi.
2: Country Beach. Bruno e Barreto.

É o seguinte, essa moda que nós vamos cantar aqui agora é um acontecimento verídico, viu, moçada? Vamos contar pra vocês em música, mais ou menos assim, ó.

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5: 2:08. 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
6: Direito do idoso. Prioridade em processos judiciais. Pessoas idosas possuem prioridade na tramitação de processos judiciais. Isso evita que esperem anos por uma decisão importante. Para garantir o benefício, normalmente basta solicitar ao juiz com documentos pessoais. Justiça lenta pode significar injustiça para quem precisa de resposta rápida.

0: 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Estamos de volta com você.
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0: Olha, trazendo o que antes melhor no meio da música. Pra você que tá na sintonia certa, tá trabalhando nessa tarde maravilhosa, terça-feira, terçosa, na programação Clube. Legal demais eu ter você sempre na sintonia aqui da 87.9. É a Clube FM, sempre com a melhor música pra você que tá na sua sintonia. Olha, pode participar. 64-3543-1572 e 64-99-44-2286. Manda nós o alô lá no zap pra gente, tá bom? A gente tem que conferir no zap pra atender aí o seu pedido musical. Lucas e Igor, Flash, na programação Clube, 12h10.
2: O nome dela é Flash, hein?

0: também.
1: Lindo sucesso do Hugo Henrique, Mala na programação, e do Estrada, Sonho por Sonho e Flash com Lucas e Igor, passou aqui na nossa sintonia. Clube FM, agora 14 horas 23, 18 minutos, né? 2:18.

0: Olha pra você que tá na sintonia certa, é tarde maravilhosa, aqui a música não para, pra você que tá com o radinho ligado, sintonizado com a gente, legal demais, é a terça-feira do seu rádio, tocando muita música, muito sucesso a todo o pessoal que tá trabalhando. Olha, aquele alô para a Marta, a Ilana, a Adriana, a Marcela e também o Lázaro Pereira, o pessoal lá da Master Camisetas, sempre na sintonia com a gente, aquele abraço pra você, lembrando que logo mais às 16 horas tem Boteco Sertanejo e Lázaro Pereira, trocando o melhor da música pra você, é o melhor do sertanejo modão, hein? Alô, Lazinho, boa tarde pra você e toda a equipe de trabalho da Master Camisetas. Quem tá sempre na sintonia certa, ligadinho com a gente também, o pessoal da Mobigo, é os motoristas aí de aplicativo, tá curtindo a programação, muito boa tarde pra vocês. O pessoal lá do Sono também tá na sintonia com a Clube, né? O pessoal da Do Sono, Colchões, sempre ligadinho com a gente. Olha, um abraço também para o pessoal da Ferriaço Indusmec, curtindo a programação. O pessoal lá do Laboratório Núcleo, o pessoal trabalhando, curtindo a sintonia. A Silvana Panificadora em Cesarina, o meu amigo Divino Padeiro, a Silvana e toda a equipe de trabalho por lá, né? Sempre na sintonia. A torneiradora Tornimac, sempre na sintonia com a gente, aquele abraço, viu? O meu amigo Zezinho da bicicleta, né? Tá com o radinho ligado, sempre aqui curtindo o nosso programa. Felipe Rodrigo, dois gumes, é a próxima do Conexão Clube.
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Lembrei até daquela

0: que mexe.
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6: 2:38.
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9: Você sabia que a cerveja congela em contato com o calor da mão? A mão, bem mais quente que a garrafa gelada e o seu líquido, transfere calor para o interior da garrafa, o que provoca uma pequena expansão do líquido. Essa pequena expansão acaba promovendo um empurra-empurra no interior da garrafa, o que estimula a formação de cristais de gelo.
10: Ah.

Muito boa tarde pra você que tá na sintonia da Clube. Agora 2 horas e 39 minutos. Legal demais é ter você na companhia da 87.9, Clube FM, a rádio dos amigos, e a gente tá por aqui até às 16 horas com o programa Conexão Clube, na comunicação com você, Rafael Pimentel, tocando aí muita música, muito sucesso pra você que tá lado a lado com a Clube FM. Felipe Rodrigo canta pra você Caos de Alguém, na programação da Mais Ouvida.

o som do Zé Neto e Cristiano, resumindo, passou na 87.9, Henrique e Diego e Bruno e Marrone, Eu Esqueci Você, Felipe Rodrigo, Caos de Alguém, aqui na programação, a música não para, pra você que tá na sintonia. São exatamente 2 horas 48 minutos, uma boa tarde pra você. Olha quem tá na sintonia certa, meu amigo Zezinho das Bicicletas, tá curtindo aí a sintonia da Clube. Boa tarde pra toda a família, tá trabalhando, curtindo o som da Clube nessa tarde maravilhosa. Boa tarde, Clube! Olha, legal demais, e a gente vai fazendo companhia pra você até às 16 horas. Eu tô por aqui, tocando o que há de melhor no meio da música, é a programação da Clube. Uma boa tarde pra você, participa com a gente, 064-3543-1572 e 649-9944-2286. Pra você que tá com a Clube, tá ligadinho com a gente, Fernando e Sorocaba, já vai sabendo.

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11: 3 e 12.
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14: Operação RAMS da Interpol levou à prisão 201 pessoas em 13 países. A maioria das prisões ocorreu no Oriente Médio e no Norte da África. Essa foi a primeira ação de cybercrime dessa escala já realizada pela Interpol. A operação tinha como objetivo desmantelar um grupo responsável por golpes financeiros online, ataques de phishing e distribuição de malware. E 53 servidores foram apreendidos.

Olha pra você ligadinho aí na Clube. Agora são 3 horas e 13 minutos. 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Pra você que tá na sintonia certa, aqui é a sintonia do 87.9, Clube FM, a rádio dos amigos. E você participando pelo 64-3543-1572 e 64-99-44-2286. Até às 16 horas tem muita música pra você. Marília Tavares, Cê Tem Molho. A participação é do Murilo Wolff.

Linda música do Matheus e Cauã e da Ana Castela, Ilusão de Ótica. Olha, temos também Kleber e Cauã, Até Ficar Velhinho. Marília Tavares, Cê Tem Molho. A participação foi do Murilo Uff. 3 horas 22 minutos a mais ouvida. Pra você que tá com o radinho ligado, sintonizado com a gente, aquele boa tarde especial, viu? Aqui a música não para. Pra você que tá na sintonia, quer pedir o seu sucesso, 64-3543-1572 e 64-99-44-2286. Mari Fernandes canta agora com a participação da Lauana Prado, Maluca, na programação Clube.

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2: 3:26. 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
4: Luan Santana e Léo Foguete. Luan City Festival São Paulo.

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5: 3:42.
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Muito boa tarde pra você que tá na sintonia certa. Olha, ligadinho aí na programação, aquele boa tarde especial pra você. Quem tá na sintonia certa, minha amiga Maria Divina, tá curtindo a gente lá no Calândia, tá deixando música em toda a programação pra a Marcinha, a Marciana, curtindo a gente lá em Palmeiras. Deixa também para o João, curtindo a sintonia, o Robertão, deixa para o Rodrigo também, a Edna e todo o pessoal curtindo aí a sintonia da clube. Alô, Divina! Olha quem tá mandando música pra vocês aí, Cadu Martins, novinha do Olimfãs, é a Dona Joana Pimentel, viu? Aqui na programação da clube. Alô, Dona Joana, boa tarde pra você, ligadinho com a clube.

0: Diego Arnaldo.
1: Vai. Olha a linda música do Diego Arnaldo. Diz que recaída, a participação do Murilo Wolf na programação Clube. Clube FM, agora 3 horas 53 minutos. Aqui a música não para. Muito boa tarde pra você que tá na sintonia certa, pra você que tá com o radinho ligado. Olha, vem chegando pra você a linda música do Eduardo Costa, Eu Menti. Vai pra minha amiga Maria de Pina, tá na sintonia certa. O Robertão, a Marcinha, também o João curtindo a sintonia. O meu amigo também, Luiz de Pirone. Vai também pra todo o pessoal lá do Lava Jato do Hugo, sempre na sintonia. O Estevão, pessoal trabalhando lá, curtindo a Clube FM. Uma ótima tarde pra vocês aí.

Olha, linda música, passou na nossa frequência, Eduardo Costa, Eu Menti, foi pra minha amiga Maria Divina, sempre com o ratinho ligado aí na 87.9. Pra você que tá na sintonia certa, aquele portátil especial pra você. Clube FM, agora 3 horas 57 minutos, uma ótima tarde. Olha, muito boa tarde pra vocês, já chegando ao finalzinho aí do nosso programa, agradecendo o seu carinho, a sua audiência, pra você que continua ligadinho na 87.9 Clube FM, a rádio dos amigos. Vem aí na sequência o programa Boteco Sertanejo, com o nosso amigo Lázaro Pereira, tocando aí muita música, muita moda sertaneja pra você. É hora de aumentar o volume do rádio, porque muita música vem aí na nossa sequência, tá bom? Agora 3h58, amanhã a gente tem um encontro marcado no coração da semana, na quarta-feira. A gente tá de volta a 1 da tarde, trazendo mais música, muito mais alegria no seu rádio. Porque tá na clube? Tá legal! Deixa

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2: Olá, moçada, tudo bem? E aí, tá tudo massa? Estamos chegando do Boteco Sertanejo da Clube.

0: Alô, gente amiga, meus amigos ligado na Clube, estamos chegando para trabalhar sempre em nome de Deus com a proteção da Nossa Senhora Aparecida e o Divino Pai Eterno. Estamos chegando, para ficar com você até às 7 da noite. Tá no ar o Boteco Sertanejo. Olá, só começando. Bora, bora, moçada. Maravilha, estamos chegando, na Clube FM 87,9, direção geral de Carlos Martins Petronilho Alves de Moura, direção administrativa Lázaro Pereira. 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E trem doido do céu.
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0: Ei, dá aquela moral pra nós aqui, ó.
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0: Que maravilha, meu povo, estamos começando mais uma tarde. Ô, trem! Vamos começando nessa tarde boa, hoje é terça-feira, dia 16 do mês de julho 2026. Hoje é junho, moçada. Bom demais. Já estamos no meio do ano, hein? Pra você, aquele abraço especial. Obrigado pelo carinho do seu rádio ligado. Às 6 tem o Só Modão. Aquela moda do passado que você gosta de ouvir. Tá aqui na Clube. Bora, bora!

0: Obrigado, meninos.
1: Sucesso, menino.
2: Bom demais da conta. Obrigado. Estamos de volta com você aqui na Clube FM. Agora são 4h21. Tá todo mundo ligado, hein? Simbora, simbora, por aqui no Boteco Sertanejo da Clube FM, moçada. Deixa eu mandar um abraço aqui pra galera curtindo o som da Clube, lá na Motobel, meu amigo Caio. Alô, Caio, ligado aqui com o rádio ligado, está com o rádio ligado na Clube FM, que bem próximo a Portinale, né? 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Abraço especial aí pro nosso amigo Caio, abraço pra vocês aí. Manda abraço aqui pra Dileuza, lá na cidade de Cesarina. Oi, Dileuza, tá tudo bem? Tá ouvindo aí a Clube FM, né? Abraço todo especial pra Dileuza e toda a turma aí, o Rafael Pimentel, Pimentinha da Clube, e a dona Joana Pimentel também, tá sempre ouvindo a gente nessa tarde boa. Hoje é terça-feira, moçada, uma terçosa boa pra todo mundo. O amigo Zezinho na oficina de bicicleta também, consertando as bikes aí. E claro, ligadão com a galera aqui na Clube, né? Bom demais da conta. O Absair, alô Absair, motorista da Prefeitura Municipal também, é motorista da Transporte Escolar. Abraço a turma toda aí, o Ezequias também, lá na van, né, rapaz? O Ezequias com o rádio ligado na melhor programação do seu rádio.

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3: Tá na clube, tá bom demais. 5h21, boa tarde pra todo mundo.
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4: 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Ô, corra linda, eu me emocionei, tu acredita? É difícil.
5: Maravilha, agora são 5h44 aqui na Clube FM. Você tá ligado na melhor programação? Claro que é o Boteco.
6: Ô, galera do Boteco!
5: Ô, véi, boa tarde pra você. O velho tava chegando agora, né, velho? Manda um abraço aí pra galera que tá sempre curtindo a gente.
6: Ô, Cabo, você tá bom. Pega um quintal pra você limpar, cheio de tapioca, cangue, formiga, lava-pé. Para de ficar ligando aqui na rádio, enchendo o saco. Vai trabalhar, vai vender um Big Ben.
5: Vai não, velho. Deixa o povo ligar, o povo aqui é tudo, gente.
7: É nota 10, essa pessoa que falou aí.
5: Trem doido do céu. Alô, alô, Solange. Aquele abraço, boa tarde, tudo de bom pra você, hein?

0: tamo junto.
1: Que é isso? Que moda é essa, hein?
2: Que moda é essa? Parabéns.
1: Uma honra ter vocês aqui. Você. Uma honra ter vocês no Que Não Chora Vai Bico. Muito obrigado.
3: Prazer é todo nosso.
0: Obrigado pelo convite.
1: Eu chorei você. De verdade aqui, ó. Eu segurei a lágrima aqui e... Eu sempre falei pra minha família toda que era um sonho. Eu disse que eu tô realizando um sonho. Por isso que eu falei na abertura que o Que Não Chora Faz Bico não é só mais um DVD, é um sonho na minha vida.
0: É isso aí.
1: E ter Mato Grosso de Matias aqui, cara, tá doido.
2: Pode aplaudir a emoção. Obrigado. Vamos aplaudir. Vocês, né?

0: Minas.
1: Fala, vocês cantam demais.
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3: Olá, meu amigo, olá, minha amiga ouvinte. Eu sou o Padre Ezequiel e convido você para este momento de oração. É um momento para entregar a vida. A vida é um presente de Deus. E a gente diariamente diz a Deus, a Nossa Senhora, muito obrigado. Muito obrigado por aquilo que eu recebo diariamente, por aquilo que eu vivo, pela família, pelo trabalho, pelos amigos, pela saúde. Por isso agradeça. É um momento de oração, de gratidão, de acolhida da graça que nos vem pela intercessão da Mãe Maria. Terça-feira, vamos rezar. E o pensamento do dia é: os sonhos se tornam realidades quando o desejo os transforma em ação concreta. Peça à vida, ao universo, a Deus, grandes presentes, e você terá muita abundância. O universo nos dá muito mais do que pedimos. Meditemos a canção.

Vamos rezar juntos. O anjo do Senhor anunciou a Maria, e ela concebeu do Espírito Santo. Ave Maria, cheia de graça, o Senhor é convosco. Bendita sois vós entre as mulheres, e bendito é o fruto do vosso ventre, Jesus. Santa Maria, Mãe de Deus, rogai por nós, pecadores, agora e na hora da nossa morte. Amém. Eis aqui a escrava do Senhor. Faça-se em mim segundo a vossa palavra. Ave Maria, cheia de graça, o Senhor é convosco, bendita sois vós entre as mulheres, e bendito é o fruto do vosso ventre, Jesus. Santa Maria, Mãe de Deus, rogai por nós, pecadores, agora e na hora de nossa morte. Amém. E o Verbo se fez carne e habitou entre nós. Ave Maria, cheia de graça, o Senhor é convosco, bendita sois vós entre as mulheres, e bendito é o fruto do vosso ventre, Jesus. Santa Maria, Mãe de Deus, rogai por nós, pecadores, agora e na hora de nossa morte. Amém. Rogai por nós, Santa Mãe de Deus, para que sejamos dignos das promessas de Cristo. Oremos. Derramai, ó Deus, a vossa graça em nossos corações, para que, conhecendo pela mensagem do anjo a encarnação do vosso Filho, cheguemos por sua paixão e cruz à glória da ressurreição. Por Cristo nosso Senhor. Amém. E agora, sobre você, sobre a sua família, sobre a sua vida, a bênção de Deus. O Senhor esteja convosco, Ele está no meio de nós.

0: por intercessão da Virgem Maria, nossa Mãe, Mãe de tantos nomes, desça sobre você a paz, a luz, a inspiração, a saúde e a vida. Deus te abençoe e te guarde. Em nome do Pai, do Filho e do Espírito Santo. Amém.
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0: moçada, boa noite pra todo mundo. A partir de agora tá no ar o Só Modão. Pensa numa moda boa, hein?
1: Mata
0: é, velho. Meu Deus do céu! Boa noite, boa noite pro Betinho Flamenguista, ligado com a gente. Obrigado pelo carinho. A sua esposa Sandra, toda a turma boa aí, o Donizete, vendedor também, tá na sintonia. Vamos começar o nosso Somadão.

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Agora são 6h57 na Clube Final do Boteco Sertanejo desta terça-feira. Bora, bora, gente. Tá na hora de ir embora. Amanhã tem mais a partir das 16h. Tem mais Boteco Sertanejo. Um abraço carinhoso pra todo mundo nesta terça-feira. Um restante terça-feira abençoado, tá? Nunca se esqueça que aquele que morreu na cruz, de braços abertos, morreu por mim, morreu por você também. Tô indo nessa. Tchau!

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1: Destaque do dia, presidente Lula se reúne com países mais desenvolvidos do Ocidente.
2: Em reunião do G7 na França, o presidente defendeu que dívidas de países pobres sejam convertidas em serviços ambientais.
1: Destacou ações brasileiras para conter o aquecimento global e a redução da pobreza. Luana Karen.
3: Lula também falou de segurança. Defendeu que o combate ao narcotráfico seja feito junto ao combate de ilícitos, como lavagem de dinheiro e tráfico de armas.
2: E ainda, na nossa última reportagem sobre o Move Brasil, vamos falar das condições facilitadas para motoristas de táxi e aplicativos trocarem os carros.
1: Os profissionais poderão comprar carros de até R$150 mil, pagando a metade dos juros de mercado. Luciana Colares de Holanda.
4: A partir de 19 de junho, os motoristas habilitados poderão escolher veículos e procurar uma instituição financeira credenciada para solicitar o financiamento.
2: E a gente vai falar também de educação.
1: Termina amanhã o prazo para pagar as inscrições do Enem para os alunos que não estão isentos da taxa.
2: E os dados mais recentes divulgados pelo governo do Brasil mostram que o número de crianças dependentes do PPC na escola é o maior já registrado.
1: Hoje, na apresentação da Voz do Brasil, eu, Mariana Jungmann e Luciano Seixas.
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1: O presidente Lula segue na França, onde participou hoje da reunião de cúpula do G7, o grupo que reúne as nações mais desenvolvidas do Ocidente.
2: Em seu discurso, o presidente defendeu que os países ricos destinem mais recursos para os países em desenvolvimento.
1: Lula também manteve reuniões bilaterais com a Comissão Europeia e a primeira-ministra do Japão.
3: Na primeira intervenção na cúpula do G7 em Evian, na França, o presidente Lula alertou os líderes do grupo, que reúne algumas das maiores economias do mundo, que a desigualdade entre nações ricas e pobres aumentou nos últimos anos. A sessão foi fechada à imprensa e teve apenas o discurso escrito divulgado. De acordo com o presidente, ano passado houve uma queda histórica de 23% na ajuda oficial ao desenvolvimento. Segundo Lula, a falta de recursos tem deixado milhões de pessoas ao redor do mundo sem alimentação, sem escola e vulneráveis a doenças que poderiam ser prevenidas. Por outro lado, o brasileiro afirmou que os gastos militares somam quase US$3 trilhões por ano. Ainda no discurso, o presidente Lula defendeu soluções, como a troca de dívidas dos países pobres por ações climáticas ou investimentos sociais. E destacou medidas adotadas pelo Brasil, como o Fundo Florestas Tropicais para Sempre, criado para financiar a manutenção desse bioma, e a Aliança Global contra a Fome e a Pobreza, que permite o compartilhamento de experiências eficazes na redução de desigualdades. Lula também falou de segurança. Defendeu que o combate ao narcotráfico seja feito junto ao combate de ilícitos, como lavagem de dinheiro e tráfico de armas. Pela manhã, o presidente Lula se reuniu com a primeira-ministra do Japão, Sanae Takaishi. Eles trataram do possível início das negociações para um acordo de comércio entre Mercosul e Japão.
5: E eu fico muito feliz com essa perspectiva virtuosa de um acordo Japão-Mercosul. E além dessa boa notícia do Mercosul, eu espero que possamos produzir boa notícia na relação entre o Brasil e o Japão.
3: No fim da tarde, o presidente Lula se reuniu com a presidente da Comissão Europeia, Ursula von der Leyen, e com o presidente do Conselho Europeu, Antônio Costa. Eles trataram de medidas restritivas adotadas por países da Europa contra produtos brasileiros. E acertaram a criação de uma comissão entre o Itamaraty e os representantes do bloco europeu para identificar as dificuldades e buscar soluções. Também nesta terça-feira, o presidente Lula participou de um jantar com todos os chefes de Estado e de governo que estão em Evian para as reuniões do G7. De Evian, Leban, na França, Luana Karen.
2: E ainda durante os trabalhos do G7, o presidente Lula.

0: Lula e o diretor-geral da Organização Mundial da Saúde, Tedros Adhanom, divulgaram uma carta pedindo que os líderes das maiores economias do mundo apoiem a conclusão do Acordo Global sobre Pandemias.
1: O acordo foi aprovado em 2025, mas um ponto extra ainda precisa ser discutido para ele entrar em vigor.
0: O Brasil preside essas negociações que tratam da adoção do anexo de acesso a patógenos e partilha de benefícios.
1: O foco é garantir a troca de informações sobre vírus, bactérias e outros agentes com potencial para se tornarem novas pandemias.
0: Além disso, é preciso garantir que países em desenvolvimento tenham acesso a vacinas e tratamentos de forma justa do que ocorreu com a pandemia de Covid-19.
1: Garantir mobilidade e proteger áreas ambientais são desafios das obras de pavimentação da BR-319, que atravessa uma das regiões mais sensíveis da Amazônia.
0: A rodovia conecta Manaus a Porto Velho e é a única via terrestre que liga a capital do Amazonas com o restante do país.
1: Com investimento de 20 bilhões de reais, o governo do Brasil vem adotando um modelo inédito que deve servir de referência.
0: São medidas especiais para assegurar proteção ambiental e reduzir o isolamento logístico da região.
2: Uma rodovia que representa um dos maiores desafios de infraestrutura do país. A BR-319, responsável por conectar o Amazonas ao restante do Brasil por via terrestre, recebe um novo modelo de gestão. A ideia é unir mobilidade, desenvolvimento e preservação da floresta. Em Brasília, representantes do governo do Brasil apresentaram as medidas especiais previstas. O plano prevê ações de proteção ambiental, monitoramento territorial, reforço da fiscalização e regularização de terras na área de influência da rodovia. A secretária executiva do Ministério do Meio Ambiente e Mudança do Clima, Ana Flávia de Sena Franco, explica que todo o trabalho feito pelo governo vai transformar a BR-319 em um modelo de desenvolvimento e preservação ambiental.
3: Nosso objetivo é fazer do processo de repavimentação da rodovia um modelo de gestão e controle ambiental com participação das comunidades, respeito aos saberes tradicionais, recuperação de área degradada, geração de emprego e renda para a população por meio do fortalecimento das cadeias da bioeconomia.
2: O plano prevê melhorias nos 877 quilômetros da BR-319. As medidas de proteção ambiental incluem ampliação de áreas protegidas, ações de resgate da fauna e criação de estruturas de passagem para animais, além do reconhecimento e demarcação de terras indígenas e ações de regularização fundiária. Entre as medidas de infraestrutura estão a substituição de 52 pontes de madeira e a manutenção permanente da rodovia. A previsão é implantar também sistemas de monitoramento com implantação de portais de fiscalização, brigadas de combate a incêndios e bases integradas de órgãos públicos. Para o diretor-presidente da InfraSA, Jorge Bastos, trata-se de um modelo inovador e único no mundo.
4: É uma coisa inovadora, não tem nada igual no mundo. É de suma importância não só para o Brasil, mas para o mundo inteiro, a gente mostrar como pode ser sustentável uma rodovia dentro da selva amazônica.
2: O modelo prevê um contrato único de 20 anos, renovável por mais 15. A assinatura do contrato deve acontecer em dezembro de 2027. A expectativa é transformar a BR-319 em referência de integração regional com proteção da Amazônia e presença permanente do poder público na região. Reportagem Pablo Mundim.
1: Move Brasil foi criado pelo governo federal para estimular a troca da frota brasileira por veículos mais modernos, eficientes, seguros e menos poluentes.
0: Inicialmente, o programa teve foco em caminhões e ônibus, que nós falamos aqui na Voz do Brasil.
1: Na última sexta-feira, foi lançada a versão voltada para ajudar entregadores a comprarem novas motos, bicicletas elétricas e veículos semelhantes.
0: Hoje nós vamos falar do Move Brasil voltado para taxistas e motoristas de aplicativos.
1: A partir dessa sexta-feira, eles poderão solicitar o financiamento de novos veículos junto a instituições financeiras. Luciana Colares de Holanda explica.
5: Juros abaixo da metade dos valores encontrados no mercado e melhores prazos para pagar. Esses são os benefícios que o programa Move Aplicativos oferece para taxistas e motoristas de aplicativos adquirirem veículos novos. As condições especiais de financiamento valem para carros de até 150 mil reais e que atendam critérios de sustentabilidade, como os flex híbridos e elétricos. Wallace Moreira, secretário de Desenvolvimento Industrial, Inovação, Comércio e Serviços, detalha as vantagens do programa.
6: Para além de proporcionar a possibilidade de renovação de frota, de descarbonização, ela também dá ao trabalhador melhores condições de trabalho, de vida e de adquirir uma propriedade a uma taxa de juros que está abaixo da metade do mercado. A taxa de juros hoje de mercado gira em torno entre 24% e 28%, dependendo do perfil. Hoje, essa taxa de juros é de 12,5% para homem e 11,5% para as mulheres.
5: Uma pesquisa do IBGE, divulgada no ano passado, mostra que quase 2 milhões de pessoas trabalhavam como motoristas de automóvel no Brasil em 2024. Para Simone Almeida, motorista de aplicativo há quase 10 anos, não fosse por essas condições facilitadas de pagamento, seria impossível trocar de carro.
7: Hoje, nas condições atuais, sem o programa Move Brasil, a gente não consegue adquirir esse veículo para ter um rendimento melhor. E é conforto também do passageiro. O passageiro entra ali e quanto mais estrelas você tem, quanto mais bem avaliado você é, mas você recebe corridas pelas plataformas.
5: Em maio, o presidente Lula assinou uma medida provisória que destina até 30 bilhões de reais para o programa. Podem participar motoristas de aplicativos com cadastro ativo há pelo menos 12 meses que tenham realizado ao menos 100 corridas nesse período na mesma plataforma, além de taxistas em atividade. Para participar, é só acessar a plataforma oficial gov.br/movebrasil e autorizar o uso dos dados necessários para análise de elegibilidade. E ainda esta semana, a partir de 19 de junho, os motoristas habilitados poderão escolher veículos e procurar uma instituição financeira credenciada para solicitar o financiamento. Reportagem Luciana Colares de Holanda.
0: Doenças do pulmão, do coração, maior incidência de câncer.
1: A lista de prejuízos na saúde é grande para quem fuma.
0: Segundo a Organização Mundial da Saúde, o tabaco mata mais de 8 milhões de pessoas no mundo por ano.
1: O SUS oferece todo o tratamento de graça para quem deseja parar de fumar. E a busca por ele tem crescido nos últimos anos.
8: O servidor público Frederico Pereira fuma há mais de 30 anos. Ele está em tratamento no Hospital Universitário de Brasília por causa da bronquite do início de um enfisema pulmonar e fala sobre a dificuldade que é abandonar o cigarro.
9: Não desisti ainda dessa luta e dessa tarefa, até porque é uma necessidade de saúde.
8: Parar de fumar vai muito além de abandonar um hábito. A dependência da nicotina provoca sintomas físicos e emocionais que podem dificultar o processo. Por isso, muitas vezes é necessário acompanhamento médico. O Sistema Único de Saúde oferece tratamento completo para quem deseja parar de fumar. A chefe de controle do tabagismo do Instituto Nacional de Câncer, INCA, Maria José Giongo, detalha esse atendimento.
10: Então, essa pessoa ela vai ser acolhida na unidade de saúde, né? Esse tratamento ele pode ser individual ou em grupo. Caso seja necessário que essa pessoa, que esse cidadão, se utilize de medicamentos para auxiliá-lo no processo de cessação, então ele vai receber esse medicamento também de forma gratuita. Então, as equipes das unidades de saúde dispõe de uma equipe ali multiprofissional que vai dar toda assistência para a pessoa que deseja parar de fumar.
8: E a procura por tratamento tem crescido. A distribuição de remédios no SUS aumentou 138% entre 2022 e 2025. Foram 19 milhões de medicamentos entregues em 2022, número que saltou para 46 milhões no ano passado. Além do medicamento bupropiona, o SUS oferece também outras opções que ajudam a parar de fumar, como goma de mascar e adesivos de nicotina. Um apoio importante para combater um hábito. hábito que traz consequências sérias para a saúde. No Brasil, 477 pessoas morrem a cada dia por causa do tabagismo. O professor e pneumologista do Hospital Universitário de Brasília, Ricardo Martins, fala sobre os malefícios do cigarro.
11: O cigarro é a principal causa evitável de doença no mundo. No campo das doenças respiratórias, são as doenças do tipo bronquite, enfisema, câncer de pulmão, que nos preocupa bastante, né? E doenças também da área do coração, né?
8: Quem deseja parar de fumar pode procurar uma unidade básica de saúde e verificar onde o tratamento é oferecido em seu município. Reportagem Márcia Fernandes.
0: Atenção, estudantes que já se inscreveram no Exame Nacional do Ensino Médio e ainda não realizaram o pagamento da taxa de inscrição.
1: Os candidatos não isentos devem pagar o valor de R$85 até amanhã. Sem ela, a inscrição não é válida.
0: O Enem é a principal porta de entrada para o ensino superior no Brasil.
1: O exame é válido para ingresso em universidades por meio do Sisu, ProUni e Fies e também em faculdades no exterior.
12: Termina nesta quarta-feira, 17 de junho, o prazo para pagamento da taxa de inscrição do exame. O valor é de R$85 e pode ser pago por boleto, Pix, cartão de crédito ou débito em conta, conforme a instituição financeira. Não precisam pagar a taxa os estudantes que tiveram a isenção aprovada pelo Instituto Nacional de Estudos e Pesquisas Educacionais, Anísio Teixeira, o INEP, como alunos do terceiro ano do ensino médio da rede pública, participantes do programa PED Meia e pessoas inscritas no cadastro único que atendam aos critérios do edital. Os candidatos que solicitaram atendimento especializado vão poder consultar o resultado do pedido a partir de 26 de junho na página do participante. Acesse em enem.inep.gov.br/participante. Com redação de Lucília Araújo, Dilson Santa Fé, para a Voz do Brasil.
0: Avanço na inclusão educacional de estudantes com deficiência beneficiários do benefício de prestação continuada.
1: O BPC registrou o maior índice de sua história de crianças e adolescentes entre 0 e 18 anos matriculados, 83% em 2024.
0: Em 2008, apenas 21% dos beneficiários estavam matriculados.
13: Mãe de dois filhos, a Raimunda de Oliveira Souza, conta que trabalhava como doméstica para pagar as contas de casa, até que em 2018 viu sua vida mudar após o filho mais novo, Davi, com então 7 anos, ser diagnosticado com um transtorno do espectro autista.
14: Ele, quando na idade de criança, né, de creche, né, que ele foi de creche, eu comecei a perceber alguns detalhes que eu achava diferente, assim, diferenciado das outras crianças, né? Aí quando chegou no período dele ir para a escola normal, ensino fundamental, né? Logo no primeiro ano a professora já me chamou e para conversar. Falou só, o Davi, ele é assim, é dessa forma, então é melhor você procurar um médico, né? Fazer uns testes, né? Uma consulta. Né?
13: O diagnóstico significou apenas o início de uma batalha solitária para Raimunda, que passou a dedicar todo o seu tempo ao tratamento do filho. Sem muita escolha, ela conta que teve que deixar o emprego remunerado e recorreu ao benefício de prestação continuada. Desde 2022, o BPC, no valor de um salário mínimo por mês, serve para cobrir gastos com medicamentos, alimentação e escola. O estudo, ela garante, é um item indispensável na rotina.
14: Tira notas razoáveis, mais para boa, né? Porque tem a mãe aqui que fica no pé, né? Ensinando da maneira que eu posso, que eu também não tenho também laço, estudo, mas eu faço o que eu posso, né? E educadora social, que também eu sempre corro atrás, eu cobro na escola, eu sou aquela mãe mesmo que cobra. Se eu tô vendo que tá alguma coisa errada, eu vou lá na escola, converso, eu sei das minhas obrigações, eu sei do jeito que ele tem. Então eu vou atrás.
13: E não é só a Raimunda que se preocupa com a educação do filho. Em 2024, o benefício de prestação continuada registrou o maior índice da história de crianças e adolescentes beneficiários matriculados. Dos mais de 870 mil beneficiários, 83% estavam na escola. Em 2008, eram apenas 21%. Os dados são do Ministério do Desenvolvimento e Assistência Social, Família e Comunidade. combate à fome. Para João Paulo Santos, consultor jurídico do Ministério, o resultado mostra o compromisso do governo em ampliar o acesso à educação e reforçar o acompanhamento permanente da política pública.
15: O BPC na escola é um serviço específico do SUAS, do Sistema Único de Assistência Social, que passa a auxiliar, a tentar colocar todos os beneficiários do BPC em idade escolar, ou seja, pessoas com deficiência, né? Não são idosos, são pessoas com deficiência, jovens e crianças, na escola. Frequência escolar para essas pessoas, que é um processo de inclusão que não é fácil, né? Um processo de inclusão que precisa ser realizado no cotidiano.
13: Mais de 6 milhões e 500 mil pessoas recebem hoje o benefício de prestação continuada. Desse total, aproximadamente 58% são pessoas com deficiência e 42% são idosos. São beneficiários aqueles em famílias com renda igual ou menor que 1/4 do salário mínimo por pessoa, ou R$ 379,50 por mês. Reportagem Gabriela Noronha.
1: Junho é o mês das festas juninas e as autoridades acendem um alerta para uma prática que, além de perigosa, é ilegal.
0: Soltar balão é crime ambiental no Brasil, com pena de até 3 anos de prisão, além de multas.
1: A prática é um perigo real. Provoca incêndios em florestas e casas e causa apagões nas redes elétricas e pode prejudicar também o voo de aviões.
10: Nesta época do ano, a soltura ilegal de balões triplica, segundo a Força Aérea Brasileira. Entre 2019 e 2024, foram quase 4.500 ocorrências em todo o país. E para identificar os culpados, o tenente Tauan faz um apelo para a população.
16: A gente acredita que por meio da conscientização da população e a partir da não soltura e nenhum incentivo e a divulgação dessa prática na internet, o compartilhamento dessas atividades também por WhatsApp, a gente imagina que com a contribuição da população, a gente reduzirá o risco dessa recorrência e preservará, portanto, a segurança de todos.
10: Esta prática é crime, previsto na Lei 9.605 de 1998, com pena de 1 a 3 anos de detenção e multa, além de crime ambiental, pelo potencial de causar incêndios e destruição. Ana Gabriela Salles, para a Voz do Brasil.
0: A Caixa Econômica Federal começa amanhã a fazer os pagamentos do Bolsa Família deste mês.
1: Essa semana serão pagos os beneficiários com o NIS final 1, 2 e 3, na quarta, quinta e sexta-feira.
0: Ao longo da semana que vem, serão feitos os pagamentos para os beneficiários com os números finais de 4 a 8.
1: E nos dias 29 e 30 de junho, os pagamentos para quem tem NIS final 9 e 0.
0: Para beneficiários de municípios que tiveram situação de emergência ou calamidade declarada, o pagamento será feito integralmente amanhã, independente do número do NIS.
1: Ao todo, cerca de 19 milhões e 300 mil famílias recebem o Bolsa Família.
0: O comércio varejista do país continua em ritmo de crescimento no mês de abril na comparação anual.
1: Segundo dados do IBGE, as vendas registraram alta de 1% em relação ao mesmo período do ano passado.
0: E o resultado positivo se estende para o acumulado do ano, que soma avanço de 2%.
17: O comércio varejista brasileiro mantém trajetória positiva em 2026, com crescimento de 2% no acumulado do ano e alta de 1,5% nos últimos 12 meses. Os dados do Instituto Brasileiro de Geografia e Estatística, o IBGE, mostram que, apesar de uma redução de 1,5% nas vendas em abril, na comparação com março, o setor avançou 1% frente a abril de 2025. Entre os destaques positivos estão os segmentos de equipamentos e materiais para escritório, informática e comunicação, que cresceram 6,5% em relação a abril do ano passado. Artigos farmacêuticos, médicos, ortopédicos e de perfumaria, com alta de 4,5%. Móveis e eletrodomésticos, com aumento de 2,6%. Combustíveis e lubrificantes, com 1,6%. E supermercados, alimentos, bebidas e fumo, com crescimento de 0,9%. O comércio varejista ampliado, que inclui veículos, materiais de construção e atacado especializado de alimentos, também apresentou resultado positivo positivo na comparação anual, com alta de 1,4% em abril. No acumulado de 2026, o segmento registra crescimento de 1,8%. O desempenho positivo alcançou diversas regiões do país. Na comparação com abril de 2025, 20 das 27 unidades da federação registraram um aumento nas vendas do varejo, com destaque para Pernambuco, Tocantins e Distrito Federal. Os números indicam avanço em áreas importantes da economia, com setores de consumo essencial e de bens duráveis contribuindo para a manutenção do crescimento do comércio brasileiro. Claudimário Carvalho, para a Voz do Brasil.
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0: Fique agora com as notícias do Poder Judiciário e do Congresso Nacional. Boa noite.
1: Boa noite para você e até amanhã.
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20: Primeira turma do STF condena Eduardo Bolsonaro por tentativa de interferência em julgamento sobre golpe de Estado. STJ decide que espólio e herdeiros de aposentado com doença grave podem pedir restituição do imposto de renda pago indevidamente. Justiça do Trabalho e órgãos parceiros organizam atendimento à comunidade. Comunidades indígenas no Amapá. Boa noite, eu sou Walter Lima. Por unanimidade, a primeira turma do STF condenou Eduardo Bolsonaro pelo crime de coação no curso do processo. A acusação sustentou que ele teria atuado junto a autoridades norte-americanas para pressionar ministros do STF e influenciar o julgamento de ações envolvendo o pai dele, o ex-presidente Jair Bolsonaro. O relator do caso, ministro Alexandre de Moraes, entendeu que houve tentativa de constranger a atuação da corte por meio de sanções e pressões internacionais. Eduardo Bolsonaro foi condenado a 40 anos e dois, ou seja, foi condenado a 4 anos e 2 meses de prisão no semiaberto, mais 50 dias multa. Se aposentado com doença grave não foi isento de imposto de renda e pagou mais do que deveria após a morte dele, tanto o espólio como os herdeiros podem pedir na justiça a devolução do valor pago indevidamente. Esse entendimento é do STJ. Fátima Uchoa.
21: O espólio de uma aposentada com câncer de mama buscou o reconhecimento da isenção de imposto de renda prevista em lei e a restituição dos valores descontados indevidamente da aposentadoria dela. A Justiça do Rio Grande do Sul extinguiu o processo sem resolução do mérito. Já o relator na segunda turma do STJ, ministro Teodoro Silva Santos, considerou que, embora a isenção por doença grave tenha natureza pessoal, a restituição possui caráter patrimonial e pode ser transmitida aos herdeiros. Assim, um colegiado determinou que os autos retornassem ao Tribunal Estadual para prosseguimento do julgamento da apelação sobre o pedido de restituição.
20: Justiça do Trabalho e órgãos parceiros organizam últimos detalhes para começar o atendimento a comunidades indígenas no Amapá. Rafael Silva.
22: Começam amanhã os serviços levados pela quarta itinerância Cidadania Aqui com Você, a aldeia Manga, no município de Oiapoque, extremo norte do estado. Desde domingo, equipes da Justiça do Trabalho e de órgãos parceiros se organizam na região. Hoje estão sendo montadas as estruturas e revisados os últimos detalhes para atendimentos sobre questões trabalhistas e previdenciárias, serviços de saúde, regularização de documentos e muito mais. E tudo isso de graça para os moradores da região.
20: O TSE recebeu representantes da Confederação Nacional do Comércio de Bens, Serviços e Turismo para inspecionar os códigos fonte da urna eletrônica e dos sistemas eleitorais. É a terceira instituição fiscalizadora a visitar o TSE. Fábio Ruas.
23: O representante da Confederação Nacional do Comércio foi recebido pela equipe da Secretaria de Tecnologia da Informação do TSE. Os técnicos do tribunal tiraram dúvidas e abriram o código-fonte para a vistoria. Yuri Cavalcante especialista em tecnologia da informação da CNC, elogiou a iniciativa do TSE de realizar o ciclo de transparência das eleições 2026. Já fizeram a vistoria o Partido União Brasil e o Senado Federal.
20: Ministérios Públicos Federal e de São Paulo pedem a anulação de nova licença do pré-sal por risco de agravamento da crise climática. Estima-se que a extração e o uso dos combustíveis fósseis resultem no lançamento de mais de 3 bilhões e 800 milhões de toneladas de gás carbônico na atmosfera. Vanessa Pereira.
2: A nova licença corresponde à etapa 4 do pré-sal, a nova fase de exploração de óleo e gás natural na Bacia de Santos, em São Paulo, prevista para começar entre 2026 e 2032. O objetivo da ação é que a licença seja definitivamente anulada e que o IBAMA seja proibido de conceder novos avais até que a Petrobras cumpra os diversos requisitos que estão em aberto, como a complementação dos estudos ambientais e a comprovação da compatibilidade da etapa 4 com compromissos assumidos pelo Brasil e pela empresa na redução de emissão de gases do efeito estufa.
20: 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Boa noite.
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0: sou Paula Groba.
1: Eu sou Humberto Pinheiro.
0: E estes são os destaques de hoje do Jornal do Senado, que começa agora.
1: Senado aprova projeto que reconhece pós-graduação como formação continuada de professores.
0: Avança a proposta que acaba com soltura automática de presos por atraso na revisão de prisões preventivas.
1: Aprovada a criação da Universidade Federal do Esporte.
0: Boa noite.
1: Boa noite.
0: Cursos de especialização, mestrado e doutorado poderão passar a contar oficialmente como formação continuada dos professores da educação básica pública.
1: O plenário aprovou um projeto que atualiza a Lei de Diretrizes e Bases da Educação para reconhecer essas qualificações como parte do aperfeiçoamento profissional dos educadores. Repórter Douglas Castilho.
2: Estão amparados pela proposta as especializações e também as pós-graduações, como mestrado e de doutorado, inclusive com a garantia de licença remunerada já prevista na Lei de Diretrizes e Bases da Educação, sem a criação de novos gastos para o Estado. A relatora da proposta, a senadora professora Dorinha Seabra, do União do Tocantins, ressaltou a importância da proposta.
3: Trata-se de reconhecer que o professor não é apenas receptor de conhecimento produzido pela academia, mas ele também é agente capaz de produzir saberes a partir da sua experiência profissional.
2: A pesquisadora Flávia Monteiro, professora da Faculdade de Educação da Universidade Federal Fluminense, reforçou o papel e a necessidade da formação continuada na área da educação.
4: Isso representa um avanço e fortalece também a compreensão de que a formação de professores, ela deve ocorrer ao longo de toda a carreira.
2: O Plano Nacional de Educação, que é o principal instrumento de planejamento estratégico da educação no Brasil, estabeleceu a meta de que até 2034, 70% dos professores da rede pública tenham alcançado o nível de pós-graduação. A proposta vai à sanção presidencial.
0: O presidente do Senado Federal, Davi Alcolumbre, negou ter recebido 30 milhões de dólares do dono do Banco Master, Daniel Vorcaro, por meio de uma conta no exterior, ao repudiar a informação publicada em reportagem na última semana pela revista Veja. O parlamentar disse que as acusações são falsas e declarou que a situação representa não apenas um ataque pessoal, mas atinge também a imagem institucional do Poder Legislativo.
1: Davi Alcolumbre ainda defendeu a apuração da origem das informações divulgadas e afirmou que adotará todas as medidas legais e judiciais para esclarecer o caso. O senador enfatizou que não aceitará tentativas de intimidação ou constrangimento e criticou a divulgação de acusações sem provas.
5: Não podemos permitir que isso se torne uma prática normal no nosso país. Não podemos admitir que autoridades públicas, instituições ou qualquer cidadão sejam desmoralizados com base em fatos inventados e acusações absolutamente sem nenhuma prova.
0: Um atraso da justiça deve ser suficiente para colocar um preso em liberdade? Essa é a discussão por trás de um projeto aprovado pela Comissão de Segurança Pública do Senado.
1: A proposta acaba com a possibilidade de soltura automática quando houver demora na revisão periódica da prisão preventiva. O texto, que segue o entendimento dos tribunais superiores, ainda será analisado pela Comissão de Constituição e Justiça. Repórter Bruno Lourenço.
6: A Comissão de Segurança Pública analisou três projetos de lei que tratavam de regra que considerava ilegal a prisão preventiva caso o juiz não revisasse a necessidade da medida a cada 90 dias. A redação aprovada determina que o atraso na revisão não gera liberdade automática. Antes de qualquer decisão, o Ministério Público deverá ser obrigatoriamente ouvido e o ônus de pedir a reavaliação passará a ser da parte interessada, como explicou o relator, senador Fabiano Contarato, do PT do Espírito Santo.
7: Concordamos que uma vez decorrido o prazo para a reavaliação da prisão, se mostra adequada e necessária a prévia oitiva do Ministério Público sobre a manutenção da medida ou a soltura do preso, uma vez que essa previsão prestigia o princípio acusatório que orienta o processo penal.
6: O senador Sérgio Moro, do PL do Paraná, lembrou que a soltura automática não constava no texto original do pacote anticrime enviado por ele quando era ministro da Justiça, tendo sido incluída durante a votação na Câmara dos Deputados.
8: Aí isso foi enxertado pro lobby pro crime, infelizmente, de alguns parlamentares lá na Câmara dos Deputados. E foi aprovada essa aberração que sugere que a prisão caia automaticamente, que é o sonho dos vorcaros da vida, inclusive.
6: O projeto aprovado também amplia para 180 dias o prazo de revisão nos casos em que o preso já tenha sido condenado em primeira instância. O relator justificou que a medida é razoável diante da estrutura enxuta e da falta de capilaridade dos tribunais de segunda instância.
0: E o senador Sérgio Moro, do PL do Paraná, defendeu o endurecimento das leis de combate ao crime organizado ao afirmar que propostas nessa área têm enfrentado resistência do governo federal. Segundo ele, medidas como o fim das saídas temporárias de presos e o projeto antifacção avançaram graças à atuação da oposição no Congresso.
1: Moro também comentou a decisão dos Estados Unidos de classificar o PCC e o Comando Vermelho como organizações terroristas. Na avaliação do senador, a medida pode dificultar a lavagem de dinheiro e o financiamento internacional das facções.
8: É claro que essa designação feita pelos Estados Unidos não resolve todos os problemas. É claro que a tarefa de combater essas organizações é do Brasil, mas é evidente que essa ação do governo norte-americano facilita o nosso trabalho a nível internacional.
0: Já o senador Camilo Santana, do PT do Ceará, defendeu a aprovação da PEC da Segurança Pública pelo Senado. A proposta prevê maior integração entre União, estados, municípios e Distrito Federal no combate à criminalidade, com o compartilhamento de informações, uso de tecnologia e ações conjuntas contra o crime organizado.
1: Segundo o parlamentar, a medida fortalece o Sistema Único de Segurança Pública e a cooperação entre as forças policiais. O texto já foi aprovado pela Câmara dos Deputados e aguarda análise do Senado.
9: Porque o crime, ele ultrapassou as fronteiras dos estados, portanto precisa ter uma coordenação nacional integrada nas informações, na inteligência, na cooperação, e essa PEC da segurança vai permitir que a gente possa dar o avanço necessário que o Brasil precisa em relação a esse tema que aflige a população, que aterroriza a população brasileira.
0: O esporte pode ganhar uma universidade dedicada à formação de profissionais e ao desenvolvimento de políticas públicas para o setor.
1: Os senadores aprovaram uma proposta que cria a Universidade Federal do Esporte. A nova instituição terá como missão produzir conhecimento, qualificar gestores e profissionais e contribuir para o fortalecimento das ações esportivas no país. Os detalhes com Pedro Pincer.
10: Com futura sede em Brasília, a Universidade Federal do Esporte terá entre as finalidades a formação de recursos humanos de excelência, com competências e habilidades para a gestão de políticas públicas de esporte e o incentivo à produção de conhecimento científico e tecnológico aplicado à gestão do esporte e ao treinamento de alto rendimento. Ex-ministro da Educação, o senador Camilo Santana, do PT do Ceará, ressaltou a importância da criação da instituição.
9: O Brasil é uma potência esportiva. Somos um país de talentos extraordinários, mas ainda convivemos com a carência de profissionais qualificados na ciência do esporte, na gestão esportiva, no treinamento de atletas, no paradesporto e nas políticas públicas voltadas à inclusão pelo esporte. A Universidade Federal do Esporte nasce com o potencial de ajudar a preencher esse vazio histórico.
10: Os recursos financeiros para a implantação e manutenção da universidade virão do Orçamento Geral da União, com a possibilidade de auxílios e subvenções por entidades públicas e particulares. O texto segue agora para a sanção presidencial.
0: E o Senado homenageou 3 pessoas e instituições dedicadas ao cuidado dos mais vulneráveis. Na segunda edição da Comenda Santa Dulce dos Pobres, foram reconhecidos o Instituto da Primeira Infância e Pred de Fortaleza, que atende mais de 4.000 crianças, a religiosa Maria Nilda Cavalcante Rangel e Jorge Eduardo Deister, coordenador da Vila do Pequenino Jesus, em Brasília.
1: Autor da proposta que criou a premiação, o senador Eduardo Girão, do Novo do Ceará, afirmou que a comenda dá visibilidade a exemplos concretos de solidariedade e serviço ao próximo. A comenda Santa Dulce dos Pobres foi criada em 2020 e é concedida anualmente a pessoas e instituições que prestam serviços relevantes na área social da saúde. Edição de Paula Groba e trabalhos técnicos de Eliseu Caires. O Jornal do Senado fica por aqui. Acompanhe agora as notícias da Câmara dos Deputados. Boa noite.
0: Boa noite e até amanhã.
11: 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Plenário pode aumentar proteção de mulheres contra violência política.
12: Câmara aprova punição para má-fé em processos de violência doméstica.
11: Parlamentares analisam políticas públicas de apoio para a população idosa.
13: Boa noite. Maria do Rosário, do PT do Rio Grande do Sul, elogia o lançamento da Rede Nacional de Proteção e Defesa dos Direitos Humanos da Pessoa Idosa. Segundo a deputada, a medida busca ampliar a dignidade e combater a violência exercida contra a parcela da população que mais cresce no país.
11: Maria do Rosário reforça ainda a necessidade de o parlamento aprovar medidas focadas no fortalecimento da Política Nacional de Cuidados, na criação de um auxílio financeiro para cuidadores de idosos do BPC e na aprovação da Convenção Internacional sobre o envelhecimento humano.
13: Ranieri Paulino, do Republicanos da Paraíba, chama atenção para o crescimento dos casos de violência contra idosos e defende o fortalecimento das políticas de proteção e cuidado. Ele pede garantia de dignidade e segurança às pessoas em situação de maior vulnerabilidade.
11: Ranieri Paulino ainda destaca a necessidade de ampliar o acesso aos serviços destinados às pessoas com deficiência no interior da Paraíba. Para ele, a descentralização desses atendimentos é fundamental para promover inclusão e assegurar direitos à população que vive fora dos grandes centros.
13: José Ayrton Félix Cirilo, do PT do Ceará, defende mais investimentos em políticas de cuidado e proteção para crianças e adolescentes. O deputado afirma que a falta de atenção, presença e apoio familiar pode comprometer o desenvolvimento integral desde a infância.
11: José Ayrton Félix Cirilo aponta que o orçamento federal ampliou a participação dos recursos destinados a crianças e adolescentes nos últimos anos, mas ainda precisa avançar em áreas como educação, saúde, assistência social, segurança alimentar e proteção de direitos.
14: Votação.
13: Punição para quem agir de má fé durante processos de violência doméstica ou familiar contra a mulher é aprovada na Câmara. Confira os detalhes na reportagem de Sofia Peçanha.
15: A Câmara dos Deputados aprovou o projeto que autoriza os juizados de violência doméstica e familiar contra a mulher a aplicar punições para quem agir de má fé. A proposta, de autoria da deputada Flávia Moraes, foi aprovada pelas Comissões de Defesa dos Direitos da Mulher e de Constituição e Justiça. A medida altera a Lei Maria da Penha, com o objetivo de aplicar sanções para quem agir com deslealdade no curso do processo, invenção ou distorção de fatos propositalmente e tentativa de prejudicar outra pessoa injustamente são algumas condutas ilegais. A deputada Laura Carneiro, do PSD do Rio de Janeiro, relatora na Comissão de Constituição e Justiça, explicou:
16: a má-fé não ocorre pela simples inexistência de condenação ou falta de prova, mas é caracterizada quando a parte ofensora ou ofendida deliberadamente tenta desrespeitar a justiça, utilizando-se de instrumentos ilegais.
15: Pelo texto aprovado, se o juiz entender que alguém agiu de má fé, essa pessoa pode ser punida com multa de até 10 salários mínimos. Durante a votação na Comissão da Mulher, a relatora da proposta, a deputada Silvia Cristina, do PP de Rondônia, concordou que a medida contribui para o bom andamento dos processos e da proteção às mulheres.
17: Consideramos, pois, que tais aperfeiçoamentos ajudarão a evitar excessos e abusos das partes, conferindo maior credibilidade à Lei Maria da Penha e maior prestígio à verdade real, ampliando a proteção de todas nós mulheres brasileiras.
15: Os danos processuais já estão previstos no Código de Processo Civil e ocorrem quando uma das partes, autor ou réu, não age de forma correta. Para essas condutas, o Código prevê penas como multa e indenização à parte contrária pelos prejuízos que sofreu. Agora, o projeto que aplica punições para quem agir de má fé em casos de violência doméstica e familiar contra a mulher segue para análise do Senado. Da Rádio Câmara de Brasília, Sofia Peçanha.
14: Agricultura.
11: Heitor Chu, do PSD do Rio Grande do Sul, comemora a formatura da primeira turma do projeto Conexão Mulher em Santa Cruz do Sul. A iniciativa reuniu 48 agricultores familiares em atividades voltadas à formação de lideranças femininas e ao fortalecimento da atuação das mulheres no meio rural.
13: Segundo Heitor Chu, o projeto ofereceu capacitação em áreas como cooperativismo, educação financeira e políticas públicas. Para ele, a qualificação e o incentivo à participação feminina contribuem para o desenvolvimento das propriedades rurais, das famílias e das comunidades.
11: Anderson Pinto, do União do Pará, critica operações de fiscalização ambiental realizadas por órgãos federais no estado. De acordo com o parlamentar, pendências fundiárias e burocracia atrapalham os produtores rurais, que, segundo ele, sofrem com a insegurança jurídica.
13: Anderson Pinto defende a ampliação das ações de regularização fundiária e ambiental na Amazônia. Ele argumenta que a definição das propriedades pode reduzir conflitos, garantir segurança jurídica e contribuir para a preservação ambiental ambiental e o desenvolvimento da região.
18: Desenvolvimento regional.
19: Ricardo Maia, do MDB, destaca a assinatura de mais de 2 bilhões de reais em convênios entre o governo da Bahia e os municípios para execução de obras. Segundo ele, os recursos serão destinados a áreas como pavimentação, saúde, educação e recuperação de estradas.
13: Ricardo Maia afirma que a transferência de recursos e a realização de convênios fortalecem o municipalismo e ampliam a capacidade de investimento das prefeituras. Ele sustenta que a execução de obras contribui para levar desenvolvimento à população do interior baiano.
19: Pompeu de Matos, do PDT, defende o avanço de investimentos da indústria da celulose no Rio Grande do Sul, com previsão de 27 bilhões de reais. Ele afirma que o empreendimento pode gerar 12 mil empregos, fortalecendo a economia de Barra do Ribeiro, Guaíba, Tapes, Camaquã e Charqueadas.
13: Pompeu de Matos cobra equilíbrio no licenciamento ambiental para que exigências técnicas não impeçam a realização da obra. Ele acredita que o desenvolvimento econômico e proteção ambiental podem caminhar juntos, desde que os órgãos responsáveis adotem critérios razoáveis.
19: Eduardo Veloso, do Solidariedade, lamenta que, em vez de comemorar os 64 anos de emancipação do Acre, seu discurso seja para denunciar o isolamento e o descaso do governo federal com o estado. Ele cita as estradas intransitáveis e a pobreza da população, que segue sem apoio para crescer.
13: Segundo Eduardo Veloso, o estado já respondeu por 30% do PIB nacional durante o ciclo da borracha e hoje sofre com as restrições ambientais. Ele defende a abertura de uma rota ligando o Acre ao Peru para encurtar o caminho das exportações brasileiras rumo ao mercado asiático.
19: Homero Rodrigues, do Podemos, homenageia os 100 anos de nascimento de José Carlos da Silva Júnior, apontado como referência empresarial e pública na Paraíba. Ele afirma que o legado do empresário inspira novas gerações pelo compromisso com o desenvolvimento do estado.
18: Habitação.
13: Charles Fernandes, do PSD da Bahia, comemora a destinação de moradias do programa Minha Casa Minha Vida para Guanambi e cidades vizinhas. Entre os municípios atendidos, ele destaca Pindaí, Malhada, Piripá, Feira da Mata, Ibiaçucê, Sebastião Laranjeiras e Condeúba.
19: Charles Fernandes ressalta que levou ao governo federal a demanda por unidades habitacionais em cidades que ainda não tinham sido contempladas. O deputado assinala que a expansão do programa para cidades do interior contribui para a redução das desigualdades regionais.
18: Economia.
13: Luiz Lima, do Novo do Rio de Janeiro, alega que o Brasil atravessa uma crise econômica marcada pelo aumento do custo de vida, pela alta dos juros e pelo crescimento do endividamento das famílias. Ele afirma que a perda do poder de compra tem afetado diretamente o cotidiano dos brasileiros.
19: Luiz Lima também critica medidas relacionadas às mudanças na jornada de trabalho e argumenta que elas podem ampliar a informalidade. Para ele, o debate econômico deve priorizar ações voltadas à geração de empregos e à recuperação da atividade produtiva.
13: Paulo Guedes, do PT de Minas Gerais, rebate críticas da oposição à política econômica do governo federal. O deputado explica que a taxa básica de juros é definida pelo Banco Central e reforça que o executivo defende a redução dos juros.
19: Paulo Guedes cita indicadores econômicos e sociais para sustentar a avaliação positiva do governo. Segundo ele, o país registra queda do desemprego, retomada de obras públicas, ampliação de programas sociais e aumento dos investimentos em educação e infraestrutura.
18: Meio ambiente.
13: Os deputados aprovaram proposta que inclui abrigos de animais entre os locais de cumprimento da pena de serviços comunitários. O repórter José Carlos Oliveira explica como será a medida.
20: A Câmara dos Deputados aprovou o projeto de lei que inclui os abrigos de proteção animal entre os locais onde poderá ser cumprida a pena de prestação de serviços à comunidade. Esse tipo de punição é previsto no Código Penal como alternativa à prisão para condenações inferiores a 4 anos em crimes de menor impacto, como explica a relatora do texto na Comissão de Constituição e Justiça, deputada Júlia Zanatta, do PL de Santa Catarina.
21: Código Penal, né, que fala de prestação em hospitais, escolas, orfanatos e outros estabelecimentos. Então, essa lei, ela vem para alterar e colocar também os abrigos de animais, que são uma realidade da nossa sociedade, inclusive uma realidade de falta de apoio, de mão de obra, porque não é somente uma questão de defesa da proteção animal, é uma questão também de saúde pública, esse cuidado com os animais, né? Foram abandonados, animais de rua.
20: Júlia Zanata prevê dupla vantagem na medida.
21: Isso vai contribuir com a defesa animal, mas também com a ressocialização dessas pessoas que cometeram crimes de menor potencial ofensivo.
20: A proposta original é do deputado Célio Studart, do PSD do Ceará. Da Rádio Câmara de Brasília, José Carlos Oliveira.
3: Segurança Pública. Aloysio Mendes, do Republicanos do Maranhão, registra a prisão de três suspeitos de envolvimento no homicídio de um empresário em Imperatriz. O deputado elogia a atuação das forças de segurança do Maranhão, com apoio de órgãos federais no avanço das investigações.
4: Aloysio Mendes manifesta solidariedade à família da vítima e afirma que a resposta policial ajuda a enfrentar a sensação de impunidade na cidade. Ele espera que as circunstâncias do crime sejam esclarecidas e que os investigados respondam perante a justiça.
3: Justiça. Marcelo Nilo, do Republicanos, critica a condução da compra de respiradores realizada pelo governo da Bahia durante a pandemia. O deputado cobra ainda esclarecimentos sobre os recursos empregados na aquisição desses equipamentos.
4: Marcelo Nilo levanta questionamentos sobre a evolução patrimonial de agentes públicos e faz críticas à condução política do grupo que administra o estado. Ele defende que as suspeitas sejam apuradas com transparência e responsabilização, caso sejam confirmadas irregularidades.
3: Diante das dificuldades para instaurar a CPMI do Banco Master no Congresso, Carlos Jordi, do PL do Rio de Janeiro, defende a abertura de uma CPI municipal para investigar contratos firmados pelo governo local sem licitações e o envolvimento entre as lideranças políticas e executivos da instituição financeira.
4: Na avaliação do parlamentar, haveria um esquema destinado a encobrir supostos pagamentos de propinas. Carlos Jordi afirma ainda que as fraudes envolvendo empréstimos consignados começaram na Bahia, seguindo para o Rio de Janeiro. Ele defende investigações imediatas e a responsabilização dos envolvidos.
3: Relações Exteriores. Sérgio Turra, do PP do Rio Grande do Sul, manifesta preocupação com a segurança jurídica no país. O deputado observa que a parcialidade do judiciário fere o princípio fundamental do Estado Democrático de Direito.
4: Sérgio Turra cita a decisão da justiça italiana relacionada à extradição da ex-deputada Carla Zambelli para apontar possíveis julgamentos parciais. O parlamentar ressalta que a confiança nas instituições é essencial para a garantia da justiça e da democracia.
3: A Câmara pode votar projeto que aumenta a proteção de mulheres contra a violência política. A ideia é combater a violência quando praticada também contra mulheres que exercem liderança social e política fora de cargos eletivos. Confira na reportagem de Antônio Vital.
22: Está pronto para ser votado no plenário da Câmara projeto que amplia a proteção às mulheres contra a violência política. A proposta inclui na lei que combate a violência política contra a mulher aquelas que exercem liderança social e política fora dos cargos eletivos. De acordo com a proposta, passam a ser abrangidas pela lei mulheres que atuam como defensoras de direitos humanos, líderes comunitárias, dirigentes partidárias, líderes sindicais e integrantes de movimentos sociais. O objetivo é reconhecer que a violência política contra mulheres também ocorre fora do ambiente eleitoral e do exercício de mandatos. O projeto apresentado pela deputada Dayana Santos, do PCdoB do Rio Grande do Sul, recebeu parecer favorável da relatora, deputada Natália Bonavides, do PT do Rio Grande do Norte, para quem a violência política também atinge mulheres que atuam como lideranças, mesmo sem cargos eletivos. A proposta também altera o Código Eleitoral para considerar crime a prática de assédio, humilhação, perseguição ou ameaça voltadas para impedir ou dificultar a campanha eleitoral ou mandato de mulheres. Serão considerados crimes atitudes que configurem menos preso ou discriminação relacionada à condição da mulher, à cor, raça, etnia, orientação sexual ou identidade de gênero. O projeto ganhou um regime de urgência, o que permite que seja votado diretamente no plenário, sem passar pela análise das comissões permanentes da Câmara, mas foi criticado pelo deputado Kim Kataguiri, do Missão de São Paulo, que considerou as medidas protetivas um privilégio.
23: Você vê que na realidade tem alguns jabutis ali de inclusão para proteção especial e privilégios de realidade de liderança que vão vão ser colocadas acima de cidadãos comuns. Então, líderes de ONGs de direitos humanos, dirigentes partidários, vão ter um atendimento especial da polícia, né? Muitas vezes garantido escolta policial e atenção do Ministério Público mais do que um cidadão comum.
22: O texto também altera a lei dos partidos políticos para obrigar as legendas a adotarem medidas de prevenção e combate à violência política contra a mulher. Entre essas medidas estão a criação de canais de denúncia e a aplicação de sanções a filiados que praticarem esse tipo de violência. O regime de urgência foi defendido pela deputada Laura Carneiro, do PSD do Rio de Janeiro.
2: O projeto trata apenas de auxiliar nós, mulheres políticas, na nossa luta diária, para que não soframos violência política como sofremos. Talvez os homens não consigam perceber a importância disso para as políticas brasileiras.
22: Ainda não há data para votação no plenário da Câmara do projeto que amplia a proteção às mulheres contra a violência política. Da Rádio Câmara de Brasília, Antônio Vital.
5: General Girão, do PL do Rio Grande do Norte, defende o endurecimento da legislação para crimes com motivação política. Para ele, é necessário fortalecer as ações de combate ao crime organizado e garantir mais segurança à população e aos agentes públicos.
19: O deputado manifesta preocupação com o avanço da violência no Rio Grande do Norte e destaca o atentado ocorrido em Mossoró contra um vereador e pré-candidato a deputado federal. General Girão também lamenta a morte de um cinegrafista que acompanhava a atividade política.
5: Marcos Polon, do PL de Mato Grosso do Sul, critica a condução do julgamento do ex-deputado Eduardo Bolsonaro, afirmando que o caso representa uma afronta ao devido processo legal. Segundo ele, o processo teria motivações políticas e não observaria princípios fundamentais da justiça.
19: Além disso, Marcos Polon questiona a atuação do STF e alega que integrantes da corte estariam comprometendo a imparcialidade necessária ao julgamento. O deputado defende que é preciso assegurar segurança jurídica e respeito às regras previstas na Constituição.
5: Da Silva, do PT do Rio de Janeiro, exalta a participação das mulheres na construção da cultura brasileira. A deputada cita relatório do ECAD, que aponta crescimento no número de mulheres cadastradas e no valor distribuído em direitos autorais.
19: Benedita da Silva observa, no entanto, que a desigualdade de gênero ainda persiste no setor musical. A parlamentar defende políticas públicas voltadas à ampliação da participação feminina e à garantia de mais transparência e justiça na distribuição dos direitos autorais.
18: Educação.
5: Inácio Arruda, do PCdoB do Ceará, apresentou o projeto que autoriza o uso de veículos do transporte escolar por estudantes da educação profissional, tecnológica e superior. Ele afirma que a proposta busca reduzir a evasão de alunos que têm que percorrer longas distâncias diariamente.
19: Inácio Arruda sustenta que o custo diário do transporte prejudica a permanência de estudantes em cursos superiores dos estados do Nordeste. Ele pede apoio dos parlamentares para acelerar a tramitação e informa que a matéria já foi discutida com entidades estudantis.
18: Trabalho.
5: Luiz Carlos Raul, do Podemos do Paraná, defende que a redução da jornada semanal de trabalho seja acompanhada de regras específicas para micro e pequenas empresas. Ele acredita que o segmento precisa de apoio para se adaptar às mudanças.
19: Luiz Carlos Raul propõe, então, mecanismos de compensação como redução de encargos e acesso facilitado ao crédito para minimizar os impactos financeiros da medida. Para ele, a adoção dessas iniciativas é fundamental para preservar empresas e manter postos de trabalho.
5: Luiz Couto, do PT da Paraíba, defende gratificação de atividades de combate e controle de endemias para servidores da FUNASA, admitidos antes da descentralização das ações do órgão. O parlamentar afirma que a medida reconhece profissionais que atuam em áreas de difícil acesso.
19: Luiz Couto argumenta que o combate a endemias depende também de equipes técnicas, administrativas, laboratoriais, de transporte e de logística. Ele considera que a ampliação da gratificação corrige uma distorção histórica em favor desse serviço.
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3: 8:11.

Abra a porteira, seu moço. Simbora, território sertanejo na área, bebê. Vamos pra cima. Interessando com você aqui nesse 16 de junho. Euzinha Paula Esteves, chegando aqui, ó, pra comandar essa festa gostosa do seu lado. E você sabe, né? Aqui no nosso palco passa os maiores artistas da música sertaneja. Tem novidade, tem lançamento, tem as mais toqueadas e tem aquele TBTzinho gostoso que a gente ama matar saudade por aqui. Aumenta o volume aí, bebê. A gente começa bem demais com eles. Zé Neto e Cristiano, brilhando aqui no território sertanejo.

0: beijo estranho de novo. Toma, bebê, pedrada demais. Território tá só começando, quero você aqui do meu lado, participando, pedindo a sua moda aqui no pedidomusical.com.br. Você pode também mandar aquela mensagem caprichada no nosso WhatsApp e aproveitar também, né? Seguir a gente lá nas redes sociais, tá bom?
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0: Boa noite. É um prazer estar na mesma sintonia. É bom ter você em nossa companhia.
1: Horas e 30 minutos.
2: Chamará a bota, simbora. Meu território sertanejo. Parceria maravilhosa, bora curtir essa juntinhos. Luísa Martins e Matheus e Cauã, você não me superou, não.

sermões divergência. E olha quando rola divergência, sai de baixo. Território sertanejo para todo o Brasil, para toda a nossa região aqui, você que está ouvindo a gente pelo rádio ou você também na internet, a gente agradece sempre pelo carinho e a gente, ó, volta já com muito mais. Continua por aqui, viu, bebê?

0: 8h43.
1: Boa noite.
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1: 8:52.